0: transporte de produtos importantes para a economia brasileira, como soja, milho e carnes. O ministro de Portos e Aeroportos, Tomé Franca, defende novos modais para ampliar o escoamento.
1: O grande gargalo do setor portuário hoje não é mais a sua capacidade, mas o acesso aos portos para que a gente possa ter maior eficiência. A gente precisa integrar esses modos de transporte. Portanto, eu acho que o PNL ele aponta para esse futuro da infraestrutura brasileira.
0: Hoje, as rodovias respondem por mais da metade do transporte de cargas e o setor emite cerca de 217 milhões de toneladas de CO2 por ano. O ministro dos Transportes, Jorge Santoro, explica que o PNL vai ser o principal instrumento de transformação do setor para a próxima geração.
2: Então, isso é um investimento que tem um efeito multiplicativo na economia muito relevante, muito importante. E a gente, com esse PNL, está procurando propor um olhar diferente para o país para os próximos anos.
0: O documento foi elaborado pelos Ministérios dos Transportes e de Portos e Aeroportos, com participação dos estados, do setor produtivo, da sociedade civil e de especialistas. Reportagem Pablo Mundim.
3: Como a gente ouviu na reportagem de Pablo Mundim, o Plano Nacional de Logística prevê ações até o ano de 2050. Cerca de 5.300 empresas brasileiras foram diretamente afetadas pelas novas tarifas de importação anunciadas pelos Estados Unidos contra o Brasil.
4: Para ajudá-las a enfrentar as dificuldades causadas pela perda do mercado norte-americano, a Agência Brasileira de Promoção de Exportações, Apex Brasil, anunciou uma série de ações.
3: Elas envolvem atendimento individualizado para encontrar outros países compradores e auxílio para adaptação a novos mercados.
4: Mais cedo, eu conversei com o presidente da Apex Brasil, Laudemir Miller, sobre essa atuação. Acompanhe.
5: Presidente Laudemir Miller, um prazer ter o senhor com a gente aqui na Voz do Brasil, seja bem-vindo. Então vamos falar pra gente, explica pra gente, por favor, sobre esse plano de diversificação de exportações. O que que é essa nova estratégia criada pela Apex para ajudar as empresas que foram afetadas pelas novas tarifas dos Estados Unidos?
6: Oi Mariana, um prazer estar aqui. É um plano de socorro, de atendimento às empresas que estão sendo impactadas pelo aumento de tarifas pelo governo americano. Nós temos hoje vários setores, mais de 2 mil produtos estão com tarifas elevadas. Você imagina que de uma hora para outra o empresário brasileiro está enfrentando um imposto a mais, uma tarifa a mais de 40%. Então nós vamos apoiar diretamente as empresas brasileiras, vamos trabalhar com 5.300 empresas para que essas empresas, o empresário, possa encontrar, ficar frente a frente com o comprador internacional do mercado dele, né, do produto dele, em mercados alternativos. Então é isso que a gente vai fazer. Nós vamos fazer isso por meio de feiras internacionais, rodadas de negócios, trazer compradores ao Brasil, e o nosso objetivo é realmente fazer com que, apoiar esses empresários para que eles diversifiquem, encontrem um novo caminho, encontrem um novo mercado.
5: Pois é, o senhor mencionou aí 5.300 empresas, né, afetadas, que podem ser ajudadas por esse novo plano. São 35 setores econômicos. Quais são esses setores, presidente? Onde é que o problema é mais grave e o plano, ele tem mecanismos aí para priorizar alguns setores onde, entre esses 35, onde o problema seja ainda pior?
6: Nós vamos atender a todas as empresas impactadas, né? 5.300 empresas, todas as empresas impactadas pelo tarifaço. Claro que a gente tem algumas prioridades, são setores que estão sofrendo mais, né? Porque a gente tem muitas empresas, por exemplo, do setor de rochas, que pega muito, né, aí a região do Espírito Santo, que os Estados Unidos é o mercado principal. A gente tem o setor de madeira, que pega a região sul, que os Estados Unidos é o mercado principal. Móveis, a gente tem calçados, têxteis, enfim, de várias regiões do Brasil. Nós vamos priorizar estes setores numa estratégia também setorial. A Apex Brasil, que é a Agência Brasileira de Promoção de Exportação, nós temos uma parceria com 29 entidades setoriais, empresariais, que estão conosco nesse grande movimento, né, de apoiar essas empresas. Então a gente tem prioridade, mas nós vamos atender todas as empresas, cada uma delas individualmente. E aí, Mariana, até para as empresas, né, as pessoas que estão ouvindo a Voz do Brasil e acompanhando a gente, o Brasil, neste mês de julho, nós exportamos 35 bilhões de dólares. E de janeiro a julho, a balança comercial brasileira já registra 220 bilhões de dólares de exportação. Ano passado, nesse período, a gente estava em 200 bilhões. E o que está acontecendo? Né? Nós temos, portanto, 20 bilhões a mais em relação ao ano passado. Nós caímos a exportação para os Estados Unidos em 3 bilhões de dólares, mas nós tivemos um aumento para a Europa de 3,1 bilhões de dólares. Para a Índia, que é um mercado que agora a gente está tracionando mais as nossas exportações, nós crescemos 2 bilhões e 700 milhões, nós crescemos 11 bilhões e 300 milhões para a China. Então, a exportação brasileira está num caminho muito importante. A gente já tem um superávit da balança comercial no Brasil deste ano, nessa metade do ano, de 50 bilhões de dólares, mas tem setores que estão sofrendo com o mercado americano. Então, nós estamos num movimento geral para trabalhar a diversificação das exportações brasileiras com um foco específico nas empresas que estão sendo afetadas. E a gente vai trabalhar com vários mercados. Vamos trabalhar com o Canadá, com o México, a gente vai trabalhar a África, vamos trabalhar com a Europa, que a gente tem esse acordo tão importante, com a Alemanha, vamos trabalhar com a Ásia principalmente, né? Não só China, mas Filipinas, Indonésia, Malásia, Singapura, que o Brasil acabou de assinar um acordo. Então é um grande movimento de ampliação das exportações do Brasil, de diversificação das exportações brasileiras, mas principalmente, sabe, Mariana, para pegar na mão, para atender aquele empresário que de uma hora para outra está enfrentando um imposto de 40%. É para esse empresário que é esse plano. E o que a gente vai fazer? Nós vamos colocar compradores internacionais do produto dessa empresa frente a frente para que ele possa negociar. E a gente vai fazer isso, inclusive, com isenção de taxa. Nós não vamos cobrar os serviços que geralmente a Apex Brasil cobra, né? A gente tem algum subsídio, mas dessa vez a gente vai fazer com uma isenção total de taxa para esses setores, porque realmente as empresas estão precisando. E ainda mais, muitos empresários nos falam assim, mas eu estava preparado para os Estados Unidos.
5: Sim, inclusive, uma alegação, né? Ah, é um mercado específico, eu tinha que vender para a demanda da forma como eles apresentam. É possível adaptar isso para outros mercados?
6: Muitos, por exemplo, falam assim, mas a minha máquina, ela está certificada para o mercado americano, né? O meu produto tem uma certificação específica, eu fiz uma adaptação, eu mudei minha embalagem, seja específica para os Estados Unidos. Nós vamos poder atender também essas empresas, inclusive com apoio financeiro para a certificação, para a mudança de embalagem, num valor de até R$40 mil. Então, as empresas que trabalharem com a Apex Brasil, que se inscreverem, que entrarem nesse nosso plano de diversificação, vão ter uma série de medidas de estar frente a frente com um comprador internacional, mas também de se preparar. E o empresário vai poder ele buscar uma certificação, vai poder ele, por exemplo, fazer uma adaptação no produto, e aí a gente vai ter uma metodologia, inclusive, de fazer um ressarcimento de até R$40 mil para realmente a gente trabalhar nos próximos 12 meses para que essas empresas encontrem um novo mercado. Nós não queremos e não vamos, Mariana, abandonar os Estados Unidos. Estados Unidos é um mercado muito importante, nós vamos continuar trabalhando nos Estados Unidos, junto com as empresas brasileiras, inclusive junto com as empresas americanas. Nós temos um escritório, a Apex Brasil tem um escritório em Washington, onde nós vamos trabalhar para que o setor privado estimule, negocie um aumento das isenções. Nós queremos que mais produtos brasileiros fiquem isentos. Os produtos já isentos, nós queremos aumentar a nossa participação no mercado americano. Mas o nosso ponto principal agora é diversificar as exportações brasileiras e pegar na mão, apoiar esses empresários que estão sofrendo com esse aumento de tarifa repentina, né? O que muda os negócios, muda toda a estratégia, e a Apex Brasil, a Agência Brasileira de Promoção de Exportações, junto com 29 entidades do setor privado brasileiro, vão trabalhar a partir de hoje já, junto com as empresas, para que elas possam encontrar um novo mercado e seguir as exportações.
5: Presidente, o senhor mencionou até um atendimento individualizado que vai ser feito com as empresas, né? Ou seja, cada uma sendo atendida na sua especificidade. Exato. Os empresários, então, que estiverem, né, esses 5.300 empresários que estiverem interessados em receber esse apoio da Apex Brasil, como é que eles devem proceder? Onde eles podem procurar informação? Como é que eles podem acessar a Apex?
6: Eles podem procurar diretamente a Apex Brasil, que é apex.com.br. Então, a gente já está preparado para atender essas empresas, e o atendimento é individualizado, Mariana. Sabe por quê? porque cada empresa tem a sua realidade, tem o seu produto, tem a sua estratégia, tem a sua maturidade. Então nós vamos atender uma por uma, montar uma estratégia para o seu produto, para um mercado alternativo. A gente tem uma base de inteligência muito importante de oportunidades dos mercados internacionais para cada um desses produtos, mas também toda uma estratégia com 29 entidades do setor. Então a empresa também pode procurar a sua entidade, empresa de calçado, de móveis, de plástico, enfim, de 29 setores que a gente está, que nós estamos trabalhando nessa parceria, nesse grande movimento, nesse esforço extraordinário. Toda a nossa equipe tá mobilizada. É a hora de a gente se unir para diversificar as exportações brasileiras, para apoiar os nossos empresários que tanto trabalham, que têm orgulho do seu produto. A exportação muitas vezes é um sonho para o empresário, né? E esse sonho, em alguns casos, está interrompido. Então a gente quer voltar a sonhar com outro mercado, para que esse produto, que é tão bom, que é resultado do trabalho de muitas pessoas, de homens, mulheres, empresários, empresárias, possam encontrar um novo caminho, possam encontrar um novo mercado. E é esse o trabalho que a gente começa a fazer a partir de hoje.
5: Muito bem, nós conversamos com Aldemir Miller, presidente da Apex Brasil. Presidente, muito obrigada pela sua entrevista à Voz do Brasil.
6: Obrigado, Mariana, e obrigado aí a todos os ouvintes que acompanham a Voz do Brasil.
4: Pequena correção, o endereço da página da Apex é apexbrasil.com.br.
3: A Agência Nacional de Proteção de Dados determinou que o Discord suspenda as transmissões ao vivo na plataforma no Brasil.
4: A medida preventiva foi tomada após a identificação de falhas na proteção de crianças e adolescentes.
3: A decisão faz parte de uma fiscalização iniciada na semana passada após episódio que resultou na morte de um adolescente de 13 anos.
7: As transmissões ao vivo, as famosas lives, realizadas dentro da plataforma Discord, serão suspensas após determinação da Agência Nacional de Proteção de Dados, a ANPD. O bloqueio deve começar em até 3 dias úteis e vale também para outros recursos de compartilhamento de vídeo. Segundo a agência, foram identificados riscos graves relacionados ao uso das lives para violência, assédio, automutilação e incentivo ao suicídio envolvendo crianças e adolescentes. O Discord é uma plataforma que permite a troca de mensagens por texto, voz e vídeo. O serviço também reúne comunidades em que os usuários podem conversar e interagir em tempo real, sobretudo por meio das lives em jogos online. De acordo com a ANPD, pela forma como o serviço funciona, o Discord não consegue analisar o conteúdo das transmissões em tempo real. A plataforma depende de sistemas automatizados e de denúncias dos próprios usuários para identificar possíveis violações, como explica o superintendente de fiscalização da ANPD, Fabrício Lopes.
8: Se o Discord não consegue ter acesso ao conteúdo incidente, ele não consegue, de maneira espontânea e automatizada, agir em tempo para evitar essas violações que acontecem ali dentro, como exposição de crianças e adolescentes a conteúdo violento, a incitação à automutilação, a maus tratos e até tortura de animais, entre outros conteúdos proibidos pelo artigo 6º do ECA Digital.
7: A agência ainda apura outras possíveis falhas, como problemas na verificação de idade e na remoção de conteúdos que violem os direitos de crianças e adolescentes. O superintendente de fiscalização da ANPD, Fabrício Lopes, explica ainda que a suspensão será mantida até que a empresa comprove a adoção de medidas técnicas, de segurança e de governança que sejam adequadas para proteger os menores de 18 anos.
8: Essa suspensão vai ser por prazo indeterminado, porque o motivo que justificou essa suspensão precisa ser vencido antes de que a plataforma possa restaurar essas funcionalidades. Enquanto permanecerem as razões técnicas que justificaram essa suspensão, a gente não entende como possível a restauração dessas funcionalidades.
7: O Discord tem 3 dias úteis para comprovar o cumprimento da determinação e 10 dias úteis para apresentar recurso. Caso sejam confirmadas as irregularidades, a empresa também poderá sofrer sanções previstas no Estatuto Digital da Criança e do Adolescente, o ECA Digital, incluindo multa de até 50 milhões de reais por infração. A decisão faz parte de uma fiscalização inicial iniciada na semana passada, que investiga um grupo criminoso suspeito de incentivo ao suicídio por meio do Discord, resultando na morte de uma adolescente de 13 anos no último dia 22 de julho. Segundo a plataforma Discord, uma investigação interna identificou evidências de que a atividade criminosa foi coordenada em outras plataformas e afirma contar com equipes especializadas que trabalham no combate a indivíduos envolvidos em atividades violentas. Reportagem Thaís de Araújo.
4: Hoje é Dia Nacional dos Direitos Humanos.
3: E nesta data vamos falar sobre o Clique Cidadania, um aplicativo móvel gratuito desenvolvido que funciona como um guia digital de direitos, serviços e políticas públicas.
9: Encontrar o serviço público certo nem sempre é uma tarefa simples. Para ajudar nessa busca, o aplicativo Clique Cidadania reúne informações sobre direitos e orienta como acessar serviços de assistência social, saúde, educação, trabalho e renda. Além das orientações, o aplicativo também reúne canais de atendimento para situações de violação de direitos, como o Disque 100 e o Ligue 180, como detalha Fernanda Becker, coordenadora-geral de promoção dos direitos das pessoas migrantes, refugiadas e apátridas.
10: É um lugar de acessar direitos. Você tem informação sobre o direito e sobre o órgão, a instituição que você pode buscar, né? E aí tem a geolocalização, você consegue georreferenciamento de achar onde está aquele espaço no seu território, na palma da mão.
9: Além de explicar a função de cada serviço público, o aplicativo conta com um mapa integrado que mostra onde ficam as unidades, como CRAS, CREAS, unidades básicas de saúde, conselhos tutelares e outros equipamentos públicos mais próximos da localização do usuário. Como é integrado ao sistema de navegação do celular, também permite traçar rotas até os locais de atendimento. O aplicativo também pode atender a demandas específicas e disponibilizar novos temas, como explica Fernanda Becker.
10: Ele é um aplicativo dinâmico, né? A mais nova guia dele é de brasileiros retornados, né? Repatriados. Para quando as pessoas que chegam aqui, a maioria deportadas, assim como os migrantes, que às vezes estão muito tempo fora do país, já passam a entender os seus direitos, quais órgãos e quais instituições buscar.
9: O Clique Cidadania está disponível de graça para celulares Android e oferece conteúdos em português, espanhol e inglês. Reportagem Luciana Colares de Holanda.
4: Instituições federais de ensino superior terão 154 mil vagas em cursos de formação continuada para professores da educação infantil em 2027.
3: A partir de 17 de agosto, as instituições interessadas em oferecer os cursos poderão se inscrever na chamada pública no Sistema Integrado de Monitoramento, Execução e Controle, o SIMEC.
4: As inscrições devem ser feitas até o dia 9 de setembro e os resultados serão divulgados em 9 de outubro.
3: O endereço para inscrição é cimec.mec.gov.br.
4: Foram reabertas as inscrições para instituições de ensino criarem novos programas de residência médica.
3: Também é possível solicitar ampliação de vagas nos programas já existentes.
4: Novos pedidos podem ser feitos até 31 de agosto.
3: Podem participar instituições federais ligadas ao Ministério da Saúde ou da Educação, órgãos públicos e instituições privadas sem fins lucrativos.
4: A inscrição pode ser feita no site no site sigresidencias.saude.gov.br.
3: E essas foram as notícias do governo federal.
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4: Fique agora com o Minuto do TCU e em seguida as notícias do Poder Judiciário e do Congresso Nacional. Boa noite.
3: Boa noite para você, até amanhã.
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15: Presidente do STF se reúne com representações diplomáticas do grupo de países da América Latina e do Caribe.
16: Urna eletrônica ganha nova interface para as eleições 2026.
15: Para o STJ, poderes para atuação extrajudicial de advogado não limitam procuração geral em processos judiciais.
16: Boa noite, eu sou Marcela Luiz.
15: E eu sou Walter Lima.
16: O presidente do Supremo Tribunal Federal, ministro Edson Fachin, se reuniu hoje com representações diplomáticas do grupo de países da América Latina e do Caribe.
15: Na ocasião, ele destacou duas prioridades da agenda externa do STF. A primeira prioridade é a defesa da democracia constitucional que, segundo Fachin, se encontra sob pressão em diferentes partes do mundo. Na ocasião, ele falou sobre a importância da independência judicial. Vamos ouvir um trecho da fala do ministro.
17: Em particular, tenho buscado, seja multilateralmente, seja bilateralmente, contribuir para a articulação de uma rede de cortes supremas e tribunais constitucionais atentos para a autonomia dos juízes como pressuposto da democracia constitucional. Afinal, são os juízes, sobretudo os juízes constitucionais, os guardiões últimos dos direitos fundamentais.
16: A segunda prioridade da agenda externa do Supremo, apontada por Fachin, é a ênfase na América Latina e no Caribe, com a consolidação de uma região de encontro, de entendimento e cooperação.
15: O presidente do STF também destacou que o Supremo vai sediar, em novembro deste ano, o 11º encontro do Fórum de Cortes Supremas do Mercosul.
16: Plenário do STF reconhece validade da moratória da soja e decide sobre leis de Rondônia e Mato Grosso que restringem benefícios fiscais.
15: A moratória da soja é um acordo privado e voluntário firmado entre empresas que impede a aquisição de produtos de fazendas localizadas em áreas desmatadas após julho de 2008 na Amazônia. Marta Ferreira.
18: O julgamento começou em março, mas foi suspenso após o Supremo decidir encaminhar o caso ao Núcleo de Solução Consensual de Conflitos. A ideia era buscar um acordo entre as partes. No entanto, em junho, houve um recuo que impossibilitou um consenso sobre o tema. Na retomada do julgamento, o plenário reconheceu a validade das leis estaduais e a licitude da moratória da soja. Também decidiu pela consequente extinção das ações e procedimentos relacionados à sua suposta ilegalidade.
16: Urna eletrônica ganha nova interface para as eleições 2026.
15: Com as novidades, votação será mais acessível e intuitiva. Fábio Ruas.
19: Na interface, uma nova fonte torna a urna mais acessível para pessoas com deficiência visual, porque o desenho das letras privilegia contraste, espaçamento e definição dos caracteres, facilitando a leitura. Também foi inserida uma barra de progresso que permite ao eleitor acompanhar em tempo real o andamento da votação. Além dessas novidades, Também foi ampliado o uso de Libras, a língua brasileira de sinais, em diferentes etapas da votação.
16: Procuração dada a advogado para atuar em processos continua válida, mesmo se conceder poderes para atuação fora da justiça, perante órgãos administrativos.
15: Essa conclusão é do STJ, Fátima Uchoa.
20: Ainda na fase de conhecimento em ação de indenização por danos morais, uma operadora de plano de saúde substituiu advogados e apresentou procuração que dava às novas representantes amplos poderes para o foro em geral e as autorizava a representá-la perante especialmente duas autarquias federais. A terceira turma do STJ reconheceu a regularidade da representação processual da empresa e afastou a necessidade da intimação pessoal no cumprimento de sentença. Segundo a relatora, ministra Nancy Andrighi, nesse caso, quando a procuração prevê expressamente poderes gerais para o foro, a inclusão de atribuições extrajudiciais, ainda que qualificadas como especiais, não restringe a representação judicial.
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16: Uma boa noite.
15: E até amanhã.
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22: Eu sou Paula Groba.
23: E eu sou Humberto Pinheiro.
22: E estes são os destaques de hoje do Jornal do Senado, que começa agora.
23: Senado aprova protocolos de atendimento a doenças cardiovasculares no SUS.
22: Vagas ociosas em ônibus escolares rurais poderão atender professores e universitários.
23: Segurança pública pode ter prioridade na restituição do imposto de renda.
22: Boa noite.
23: Boa noite.
22: Doenças cardiovasculares são a principal causa de morte no Brasil, mas em muitos casos o desfecho pode ser diferente quando o atendimento é rápido e o tratamento começa nos primeiros minutos.
23: É justamente para agilizar esse socorro que o Senado aprovou um projeto que prevê protocolos específicos para o atendimento desses casos no SUS. Os detalhes com o repórter Douglas Castilho.
24: O maior gargalo combatido pela proposta é a falta de previsão específica para que as unidades de pronto atendimento, UPAs, utilizem terapias trombolíticas, que consistem basicamente na utilização de remédios capazes de dissolver coágulos sanguíneos. Esse tipo de procedimento médico desempenha papel crucial na resposta imediata a casos como o de infarto do miocárdio, sobretudo em localidades onde não seja possível realizar práticas mais complexas como cirurgias. A relatora substituta, a senadora Damaris Alves, do Republicanos do Distrito Federal, falou da necessidade de aprovação da medida.
25: No infarto agudo do miocárdio, a rapidez no reconhecimento do quadro clínico e na instituição do tratamento adequado é fator decisivo para a sobrevida e o prognóstico do paciente.
24: Na prática, já existem normas do Ministério da Saúde que possibilitam a padronização do atendimento no SUS. Porém, os parlamentares optaram por dar força de lei ao protocolo. O projeto vai à sanção presidencial.
22: E seguiu para a sanção presidencial, o projeto que amplia as possibilidades de estoques de insumos pelo governo para alimentação animal. A proposta altera o programa de venda em balcão da Conab, que facilita o acesso de pequenos criadores ao milho em grão.
23: O texto inclui produtos como sorgo, caroço de algodão e farelos de soja e milho. A medida também permite à Conab comprar estoques em leilões públicos para dar mais segurança ao abastecimento em períodos de quebra de safra e instabilidade climática. O projeto vai à sanção presidencial. A relatora do projeto, senadora Tereza Leitão, do PT de Pernambuco, explicou a urgência da aprovação do texto.
26: É muito importante para o momento atual que nós vivemos com a ameaça dos impactos climáticos provocados pelo El Niño.
22: O Senado também aprovou a medida provisória que abriu crédito extraordinário para garantir o pagamento de ajuda de custo às famílias da zona da Mata Mineira que tiveram perdas materiais provocadas pelas fortes chuvas na região.
23: A medida provisória seguiu para promulgação. Repórter Alexandre Campos.
0: O Senado confirmou a medida provisória que abriu crédito extraordinário no valor de R$75 milhões ao orçamento do Ministério da Integração e do Desenvolvimento Regional. Esse valor garantiu o pagamento de apoio financeiro às famílias residentes na Zona da Mata Mineira que tiveram prejuízos materiais e perderam bens por causa de fortes chuvas no início deste ano. O governo transferiu uma parcela única de R$ 7.300 a cerca de 10 mil famílias atingidas. No entanto, parte dos recursos liberados pela MP ainda não teve destinação. Se a medida provisória não fosse aprovada antes do fim do seu prazo de vigência, esse montante não poderia mais ser usado, como explicou o presidente do Senado, Davi Alcolumbre.
1: O governo federal ainda tem um saldo, e se nós perdermos esse saldo do crédito extraordinário, algumas propostas em relação a desastres naturais vão perder o objeto no Ministério, para que essas famílias que foram atingidas por esse desastre não percam esse apoio do governo federal.
0: Como não sofreu alterações durante sua análise no Congresso Nacional, a medida provisória segue para promulgação.
22: Professores e estudantes do ensino superior poderão utilizar vagas ociosas nos veículos do transporte escolar das áreas rurais.
23: Foi o que aprovou a Comissão de Educação. O projeto segue agora para análise do plenário. Repórter Rodrigo Rezende.
2: O projeto garante que as vagas ociosas no transporte escolar rural possam ser utilizadas pelos professores e por universitários. O senador Camilo Santana, do PT do Ceará, que apresentou o relatório favorável ao projeto feito pela senadora Jussara Lima, do PSD do Piauí, ressaltou que a possibilidade de uso do transporte se dará apenas após o atendimento de todos os alunos da zona rural da educação básica. Camilo apresentou uma emenda que permite que os estudantes de institutos federais também possam usar do benefício.
5: Mas muitas vezes o transporte ele vai ocioso, com assentos ociosos, então esses assentos vão permitir que professores que muitas vezes precisam se deslocar, que às vezes não tem um transporte próprio, não tem incentivo, eles vão poder utilizar. E a gente incluiu, que não estava previsto, também os alunos dos institutos federais, que também muitas vezes sofrem com essa questão do transporte, deslocamento da sua casa aos campos.
2: Para possibilitar a utilização dos assentos vagos, o projeto modifica uma lei de 2004 que criou o Programa Nacional de Apoio ao Transporte Escolar.
22: Segurança pública e agilidade no atendimento a pacientes com câncer serão as principais prioridades do senador Sargento Reginauro, do PSDB do Ceará. Ele assumiu temporariamente a cadeira do senador Eduardo Girão do Novo, também do Ceará, que se licenciou do mandato para disputar as eleições de 2026 como candidato a vice-presidente.
23: Ao tomar posse, Reginauro afirmou que vai trabalhar pela efetivação da chamada Lei dos 60 Dias, que estabelece prazo máximo para o início do tratamento de pacientes com câncer após o diagnóstico. O senador lamentou que, em muitos casos, a demora do atendimento pelo SUS pode agravar a doença e até contribuir para a morte dos pacientes.
22: Reginauro também destacou ter sido o primeiro bombeiro a ocupar uma cadeira no Senado. Segundo ele, sua trajetória política começou na luta classista, em defesa dos profissionais da segurança pública, que à época tinham pouco reconhecimento e valorização.
6: Nós éramos uma categoria para ilustrar bem. O bombeiro é praticamente como um extintor, mas você só lembra dele na hora do incêndio. Hoje se debate a valorização dos profissionais da segurança.
23: Já o senador Carlos Fávaro, do PSD de Mato Grosso, defendeu o projeto de sua autoria que proíbe as apostas online, as chamadas bets. O parlamentar relatou casos de famílias que enfrentam dívidas, conflitos e perda de renda associados a apostas.
22: Segundo Fávaro, o problema vai além da atuação de plataformas irregulares e está relacionado ao próprio modelo de negócio das bets. O senador avalia que a regulamentação não é suficiente para eliminar os riscos e defende o fim das autorizações existentes, com um período de transição de até 5 anos.
7: Ouvi mães que não dormem mais porque os filhos apostam o salário inteiro, não tem como pagar o aluguel. Ouvi pais que descobriram que o cartão de crédito estava estourado porque o filho jovem entrou numa espiral de apostas que ele não consegue parar. Ouvi esposas que perderam o casamento porque o marido esconde dívidas de apostas.
23: Profissionais de segurança pública poderão ter prioridade no recebimento da restituição do imposto de renda.
22: O projeto foi aprovado pela Comissão de Assuntos Econômicos do Senado e, se não houver recurso para o plenário, segue para a Câmara dos Deputados. A reportagem é de Marcela Cunha.
3: Se virar lei, os profissionais de segurança pública terão preferência na restituição do imposto de renda, depois dos idosos e dos contribuintes, cuja principal fonte de renda é o magistério. A medida alcança os profissionais de segurança pública previstos na Constituição e no Sistema Único de Segurança Pública, além dos agentes do sistema socioeducativo. Autor da proposta, o senador Jaime Campos, do União de Mato Grosso, afirmou que a prioridade é uma forma de reconhecer o trabalho de categorias que enfrentam riscos diariamente.
4: São policiais, bombeiros, guardas municipais, agentes penais que deixam suas casas para enfrentar a criminalidade. Não estamos falando de privilégio. Estamos falando de reconhecimento.
3: A mudança não altera o valor das restituições, nem cria uma nova despesa para o governo, como explicou o presidente da Comissão de Assuntos Econômicos, o senador Renan Calheiros, do MDB de Alagoas.
8: Não tem repercussão fiscal, inverte apenas a ordem das prioridades e atende com essa prioridade os profissionais da segurança pública, que cuidam da proteção de vida das pessoas.
3: Se não houver recurso para análise pelo plenário do Senado, o texto segue para a Câmara dos Deputados.
23: Com edição de Paula Groba e trabalhos técnicos de Eliseu Caires, o Jornal do Senado fica por aqui. Acompanhe agora as notícias da Câmara dos Deputados. Boa noite.
22: Boa noite e até amanhã.
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10: Deputados criam programa que promove a inclusão digital de idosos.
11: Câmara analisa a participação de sindicalistas em conselhos estatais.
10: Projeto reconhece o trabalho das mulheres no setor da pesca artesanal.
11: Parlamentares pedem votação do fim da escala 6x1 no Senado Federal.
10: Boa noite. Benedita da Silva, do PT do Rio de Janeiro, cobra do Senado a votação da proposta que reduz a jornada de trabalho e acaba com a escala 6x1. A congressista argumenta que a mudança amplia o tempo de descanso e de convivência familiar dos trabalhadores.
11: Benedita da Silva considera que a redução da jornada também pode favorecer a saúde e a produtividade dos cidadãos. Para ela, os avanços tecnológicos permitem rever o tempo de trabalho sem retirar direitos ou comprometer a atividade econômica.
10: Carlos Aratini, do PT de São Paulo, defende o fim da escala 6x1 e a redução da jornada de trabalho semanal para 40 horas, sem diminuição dos salários. O deputado pede que a presidência do Senado dê andamento à proposta aprovada pela Câmara.
11: Carlos Aratini argumenta que a medida vai permitir mais convivência entre os trabalhadores e suas famílias. Segundo o deputado, a redução da jornada também é viável diante dos ganhos de produtividade proporcionados pelas novas tecnologias.
9: Trabalho.
10: Projeto que permite a participação de sindicalistas em conselhos de estatais avança na Câmara. A repórter Maria Neves traz mais informações sobre a proposta.
12: A Comissão de Trabalho da Câmara aprovou o projeto do deputado Raimundo, PT do Rio de Janeiro, que autoriza a participação de dirigentes sindicais nos conselhos de administração de empresas públicas ou de economia mista. Atualmente, a legislação proíbe a presença de sindicalistas nesses conselhos. Para Raimon, essa vedação não se justifica e é inconstitucional. Na opinião do deputado, impedir que um cidadão ocupe o cargo de representante eleito dos empregados em um conselho de administração de empresa estatal por ser dirigente sindical se choca com a liberdade associativa prevista na Constituição. Relator do texto, o deputado Bongás, do PT do Rio Grande do Sul, acrescenta que ninguém melhor que o dirigente sindical para defender os interesses dos trabalhadores nos conselhos das empresas públicas.
27: Quando a categoria precisa indicar alguém, o dirigente sindical pode também ser indicado. E eu quero dizer, até como ex-dirigente sindical, responsável de estudar com mais profundidade, dedicação de tempo, conhecimento das legislações, que ele pode exercer melhor esta representação da categoria nos interesses da estatal.
12: Como forma de evitar um possível conflito de interesses, o projeto prevê situações em que o dirigente sindical não deve participar das decisões do Conselho de Administração. A proposta veda a participação nas deliberações sobre assuntos que envolvam relações sindicais, remuneração, benefícios e vantagens, inclusive em matérias de previdência complementar e assistenciais. O projeto que autoriza a participação de dirigentes sindicais nos conselhos de administração de empresas públicas ainda será analisado pelas comissões de administração e de Constituição e Justiça. Da Rádio Câmara de Brasília, Maria Neves.
11: Silvia Cristina, do PP de Rondônia, cobra a votação da proposta de emenda à Constituição que garante a transposição de servidores dos ex-territórios para os quadros da União. A deputada critica o fato de a proposta estar parada na Câmara há mais de 2 anos.
10: Por isso, Silvia Cristina pede o apoio dos colegas para reunir as 22 assinaturas necessárias à inclusão da PEC na pauta da Comissão de Constituição e Justiça. Para a deputada, a medida representa justiça e reconhecimento aos trabalhadores dos ex-territórios.
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9: Economia.
11: Luiz Lima, do Novo do Rio de Janeiro, avalia que o poder de compra do salário mínimo diminuiu nos últimos anos. O deputado compara os preços entre o governo anterior e a atual gestão federal, afirmando que a quantidade de sacos de cimento comprados com um salário mínimo caiu de 69 para 45.
10: Luiz Lima lamenta o que classifica como empobrecimento das famílias brasileiras, devido também à alta no preço dos alimentos. O parlamentar acrescenta que o salário mínimo do Brasil está entre os mais baixos da América do Sul.
11: Jandira Fegali, do PCdoB do Rio de Janeiro, ressalta a necessidade de um projeto nacional de desenvolvimento focado na soberania econômica, tecnológica e ambiental, em contraposição a propostas de privatização e alinhamento geopolítico externo.
10: Jandira Fegali argumenta que o país deve usar suas riquezas estratégicas para gerar empregos e fortalecer a indústria. Ela defende um Brasil competitivo e sofisticado, alinhado a parceiros comerciais importantes.
9: Agricultura.
11: Afonso Ram, do PP, cobra uma solução para o endividamento dos agricultores atingidos pelas secas e enchentes no Rio Grande do Sul. Ele critica a medida provisória que cria linhas de crédito para renegociar dívidas rurais e afirma que nenhum produtor conseguiu acessar o benefício.
10: Afonso Ram defende mudanças na medida para garantir o refinanciamento aos produtores que atendam aos critérios estabelecidos. O deputado observa que mais de 180 mil agricultores gaúchos dependem da renegociação para retomar a produção.
9: Meio ambiente.
11: Célia Jacriabá, do PSOL de Minas Gerais, alerta que julgamentos de ações previstos no STF podem enfraquecer o licenciamento ambiental e facilitar a exploração mineral em territórios indígenas e quilombolas. Ela chama a atenção para os riscos à saúde das comunidades e para a biodiversidade.
10: Célia Jacriabá também cobra a votação na Câmara do projeto que criminaliza a misoginia. Para a deputada, adiar a análise da proposta significa deixar as mulheres mais vulneráveis à violência.
9: Previdência.
11: O projeto que reconhece o trabalho das mulheres no setor de pesca artesanal já está pronto para sua última votação na Câmara. A repórter Silvia Munhato conta quais as medidas propostas.
14: A Comissão de Defesa dos Direitos da Mulher da Câmara aprovou o projeto que reconhece formalmente as mulheres que atuam em todas as etapas da cadeia produtiva da pesca artesanal como trabalhadoras do setor. Na prática, o texto assegura a elas acesso a direitos sociais e previdenciários, como aos auxílio-doença, seguro-defeso e salário-maternidade. O projeto define como trabalhadoras da pesca as mulheres que exercem atividades de preparo de redes e embarcações, captura, cultivo e manejo de organismos aquáticos. Também estão incluídas as fases de beneficiamento, transporte, comercialização e até a gestão e produção de conhecimento ligadas à cultura pesqueira. A deputada Laura Carneiro, do PSD do Rio de Janeiro, autora do projeto, afirma que a proposta deixa de ver o trabalho dessas mulheres como um complemento do realizado por seus companheiros.
15: E, ao mesmo tempo, ela tem que estar disponibilizado a ela as linhas de crédito que são disponibilizadas aos pescadores artesanais e também, e muito importante, quando do defeso ela não recebe nada. Então imagina, ela é uma marisqueira, trabalha no marisco, mas ela não é considerada pescadora artesanal e ela não recebe nada.
14: A deputada Rogéria Santos, do Republicanos da Bahia, relatora do texto, diz que a cadeia produtiva da pesca depende diretamente do trabalho feminino, especialmente no beneficiamento do pescado, para agregar valor ao produto. A proposta, que reconhece o trabalho das mulheres na cadeia produtiva da pesca, ainda será analisada pela Comissão de Constituição e Justiça. Da Rádio Câmara de Brasília, Silvio Minhato.
10: Giovânia de Sá, do Republicanos de Santa Catarina, defende a revisão das regras de aposentadoria especial para trabalhadores expostos a agentes nocivos. A proposta reduz exigências de idade criadas pela reforma da Previdência e prevê benefício de 100% da média das contribuições.
11: Relatora da matéria, Giovânia de Sá, pede urgência para votação no plenário. A deputada avalia que as regras da reforma da Previdência prejudicaram categorias submetidas a atividades insalubres, como mineiros, metalúrgicos e trabalhadores expostos a agentes químicos, físicos ou biológicos.
9: Desenvolvimento regional.
10: Padre João, do PT de Minas Gerais, reclama do fechamento de agências do Banco Itaú em pequenos municípios da Zona da Mata. Ele defende que a instituição financeira, sindicatos, Ministério do Trabalho e órgãos de defesa do consumidor promovam debates sobre os impactos da medida.
11: Para exemplificar a insensibilidade do fechamento, Padre João cita Urucânia, cidade onde a maioria dos 4.500 clientes do banco tem dificuldades para usar serviços digitais. Ele destaca que servidores estaduais vão ter que buscar atendimento presencial em outros municípios.
9: Educação.
10: Na avaliação do IDEB, Índice de Desenvolvimento da Educação Básica, o município de Parnarama, no Maranhão, alcançou o primeiro lugar do estado na categoria Anos Finais da Rede Pública Municipal. Para Rubens Pereira Júnior, do PT, o resultado é fruto do esforço conjunto da Secretaria Municipal de Educação, do Corpo Docente e das famílias.
11: Segundo Rubens Pereira Júnior, a conquista reflete a convicção de que o desenvolvimento social e a construção de um futuro melhor só ocorrem quando a educação é entendida como pilar de transformação. Ele reforça o compromisso de apoiar o avanço dos indicadores da região.
9: Justiça.
10: Jorge Sola, do PT da Bahia, cobra investigações e a responsabilização de políticos da oposição sobre denúncias de um desvio bilionário de recursos do INSS e de contratos irregulares envolvendo o Banco Master e a gestora Reag Investimentos.
11: Para Jorge Sola, decisões de ministros do STF indicados na gestão anterior e a condução da CPI do INSS são exemplos de proteção a alguns investigados. Por outro lado, o parlamentar destaca a recuperação de mais de 2 bilhões de reais para os aposentados, promovida pelo atual governo.
10: Júnior Amaral, do PL de Minas Gerais, cita o escândalo envolvendo fraudes no INSS para reiterar críticas ao governo federal. O deputado questiona supostas relações entre pessoas ligadas à atual gestão e integrantes apontados como envolvidos no esquema.
11: Júnior Amaral também acusa parlamentares governistas de tentarem distorcer os fatos, afirmando que o eleitorado deve dar uma resposta nas urnas. O parlamentar afirma que é preciso responsabilizar os envolvidos nas fraudes e combater a corrupção no país.
9: Segurança Pública.
10: Luiz Couto, do PT da Paraíba, defende a aprovação do projeto que criminaliza a misoginia. Na visão do deputado, manifestações de ódio e discriminação contra as mulheres não podem ser confundidas com opinião ou liberdade de expressão.
11: Luiz Couto lembra que o projeto já foi aprovado pelo Senado e teve o regime de urgência aprovado na Câmara. O parlamentar acredita que a votação da proposta é um passo importante para reforçar a proteção às mulheres.
10: Para Fernanda Pessoa, do PSD do Ceará, a Lei Maria da Penha representa uma das principais conquistas brasileiras no enfrentamento à violência contra a mulher. Mas a deputada cobra mais avanços no que diz respeito à prevenção, proteção e punição a agressores e autores de feminicídios.
11: Fernanda Pessoa ressalta a trajetória de Maria da Penha, que transformou sua dor em luta em defesa das brasileiras. Ela também defende urgência na aprovação da lei que tipifica a misoginia, sustentando que o ódio e o desprezo contra as mulheres precisam ser enfrentados pelo Estado e pela sociedade.
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10: Tadeu Venere, do PT do Paraná, critica a tentativa de registro de candidaturas de agentes políticos declarados inelegíveis pela Justiça Eleitoral. O deputado cita ainda a ausência de candidatos em debates para cargos majoritários.
11: De acordo com Tadeu Venere, a Operação Lava Jato teria causado prejuízos ao Paraná e ao Brasil, com impacto sobre o mercado de trabalho. Para ele, envolvidos na ação buscam novos cargos públicos, apesar das restrições impostas pela Justiça.
10: João Carlos, do Republicanos, do Amazonas, anuncia seu retorno à Câmara de Vereadores de Manaus depois de ter atuado por 4 meses como deputado federal. Em sua avaliação, o conhecimento acumulado em Brasília servirá para conectar melhor as demandas locais ao debate nacional.
11: João Carlos observa que a atuação federal serviu para reafirmar a importância do Estado e da região amazônica para o restante do país, não apenas como paisagem distante. Ele ressalta ainda a relevância da atuação de vereadores no cotidiano das famílias e nas comunidades locais.
9: Ciência e tecnologia.
10: A Câmara aprovou a criação de um programa para promover a inclusão digital de idosos. A repórter Paula Bittar acompanhou a votação.
17: A Comissão de Constituição e Justiça da Câmara aprovou um projeto que cria o 60 Digital, o Programa Nacional de Oficinas Digitais para a Terceira Idade. O objetivo é promover a inclusão digital por meio de capacitação tecnológica gratuita. A proposta prevê parcerias com escolas, universidades, centros de convivência e outras instituições para as oficinas, que deverão abordar temas como usos de smartphones e aplicativos de comunicação, acesso a serviços bancários e públicos digitais, navegação segura na internet e prevenção a golpes digitais e uso das redes sociais de forma segura e produtiva. O relator na CCJ, deputado Júlio César Ribeiro, do Republicanos do Distrito Federal, ressaltou a importância da inclusão dessa faixa etária.
18: A tecnologia faz parte da nossa vida e precisa estar ao alcance de todos, inclusive da população idosa. A proposta, ela é simples, é ajudar os idosos a terem mais autonomia e segurança para o celular, acessar serviços, se comunicar e utilizar as ferramentas digitais no seu dia a dia. É inclusão, independência e mais qualidade de vida para quem tanto já contribuiu com o nosso país.
17: O
0: projeto que cria o Programa Nacional de Oficinas Digitais para a Terceira Idade já pode seguir ao Senado. Da Rádio Câmara, de Brasília, Paula Bittar.
11: Merlong Solano, do PT do Piauí, pede que o Congresso regulamente as plataformas digitais para combater crimes praticados na internet. Para o deputado, as redes são usadas para disseminar discursos de ódio, desinformação, golpes financeiros e conteúdos prejudiciais às crianças.
10: Merlong Solano defende a suspensão da Discord no Brasil por considerar que a plataforma não oferece proteção adequada ao público infantil. O parlamentar também pede a votação de projetos que regulamentam as Big Techs e combatem a disseminação de notícias falsas.
9: Comissões.
11: Glauber Braga, do PSOL do Rio de Janeiro, critica a abertura de processo contra a deputada Érica Hilton, do PSOL de São Paulo, no Conselho de Ética. O parlamentar acusa o órgão da Câmara de agir de forma seletiva.
1: O Conselho sem ética tem que acabar. Tá virando praxe. Atacam, agridem e aí depois, quando a pessoa se defende, tocam o Conselho de Ética para cima para tentar calar vozes divergentes. Eu quero saber quando que o Conselho sem Ética vai avaliar algum caso de parlamentares envolvidos com orçamento secreto. Quando é que isso vai acontecer?
10: Glauber Braga também critica as chamadas emendas PIX, que permitem a transferência direta de recursos indicados por parlamentares para estados e municípios. Ele defende mais transparência na destinação do dinheiro público e afirma que a concentração de recursos pelo Congresso prejudica investimentos essenciais para o país.
11: Termina agora o jornal Câmara dos Deputados, produzido pela Rádio Câmara, com trabalhos técnicos de Everson Urani e apresentação de José Carlos Andrade e Luciana Vieira. Uma boa noite para você.
10: Ótima noite.

0: 10 e 3.
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Valeu, valeu, valeu, gente. Muito obrigado, aquele abraço, tudo de bom a vocês. Beijo pra todo mundo, muito obrigado pela presença. Do fundo do coração. Valeu!

0: 10 e 8.
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0: 10 e 11.
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16: Pensamento do dia com a força das camisinhas Sadia.
17: Opa!
16: Quando o peru tá assado, ela pita.
17: Pelo amor de Deus.
16: Ai. Procura uma mulher que cavalgue bem e não reclame.
17: É louco.
16: É pra domar cavalo.
17: É pra domar cavalo. Bem louco. O que mais poderia ser, né? Você concorda, Arno Costa?
16: Sim. Quando eu vejo que estamos na metade do ano e eu, ao invés de emagrecer, tô mais gordo.
17: Eu tinha do meu propósito de iniciando de perder 10 quilos, faltam 13 agora. É.
16: Aquele momento que eu me pego contando história pra minha mulher e lembro que ela não sabia que eu tava nesse lugar.
17: Entregou.
16: Ai. A criatura me dizendo: nossa, você tá saudável. E eu, se levantar rápido, fico cego uns 10 minutos.
17: A pressão vai lá em cima.
16: O cara sai de casa e encontra uma fileira de cocô de cachorro. Ao pisar no terceiro cocô, ele não aguenta e diz: mas é uma merda atrás da outra.
17: É uma merda atrás da outra. Vai. Ontem eu tomei uns vinhos. E aí, sem querer, eu soltei um palavrão perto do meu filho pequenininho. Falei: ó. Quando eu me dei conta que eu tinha falado palavrão, eu disse: ó, entre nós dois, quando é só nós dois, sem ninguém perto, tá liberado falar um palavrão de vez em quando. Hoje de manhã ele foi me acordar e disse: bom dia, cara de cu.
16: Boa.
17: Só os dois, né?
16: Só os dois, ele pode matar. Bom dia, cara de cu. Lembrei do pai que foi na escola e reclamaram que o filho dele tava falando palavrão. Chegou: já que tu aprendeu a falar palavrão, seu filho da pata, mole.
17: Seu filho de uma égua.
18: Agora conta da freira.
17: Que freira? Essa freira é boa, vai.
16: Sim, a freira tava...
18: Na verdade é o seguinte, eu não sei muito o que que elas fazem no mosteiro lá, no, sei lá, no... É mosteiro?
17: Não, convento, isso aí.
18: Convento.
17: Aí, ó, que é uma pessoa religiosa sabe das coisas.
16: O auxílio dos universitários. Né? A freira estava tricotando e furou o dedo com a agulha.
18: E aí, é o seguinte, elas fazem, devem fazer tricô, crochê e tudo essas mais. Habilidades, né? É. Enfim, e aí ela tava...
16: A freira estava tricotando e furou o dedo com a agulha. Bem e ela disse: puta que pariu, furei o dedo. Caralho, eu não posso falar puta que pariu. Ah, que você é foda, eu nem queria ser freira.
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0: 10:34.
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0: 10h49.
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0: 11:11.
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0: 11 e 14.
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3: Com o passar dos anos, o corpo naturalmente tende a perder massa muscular. 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

0: 11:27.
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0: 11:42.
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0: 11:57.
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0: 11:57.

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1: 5 horas. Muito bom dia. Estamos começando mais um programa Nativismo, aqui pela rádio Top 104 FM, São Miguel do Oeste, Santa Catarina, Brasil, e também retransmitindo pela rádio Iaboti 99.3 FM em São Pedro, província de Misiones, Argentina, e também rádio Selva 107.1 em São Pedro, província de Misiones, também na Argentina. Então, bom dia a todos. E vamos começar a nossa programação com a oração da serenidade. Concedei-nos, Senhor, a serenidade necessária para aceitarmos as coisas que não podemos modificar. Coragem para modificar aquelas que podemos. E sabedoria para distinguir umas das outras. 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Então a todos mais uma vez, nosso muito bom dia. Agora são 5 horas 2 minutos, temperatura marcando nesse momento 18 graus. Miguel Marques canta Brumas do Amanhecer.

saudoso Porca Véia cantou para nós Chasque para um Parceiro. E também cantou para nós aí o Miguel Marques, Brumas do Amanhecer. Agora então vamos à previsão do tempo para ver, segundo o Climatempo, como o tempo vai se comportar de hoje até domingo. Portanto, hoje, quinta-feira, dia 13, sol com muitas nuvens, período de céu nublado, pela parte da manhã, tarde e à noite, com possibilidade até de temporal, podendo chover 30 milímetros. Temperatura mínima fica em 16 graus e a máxima 22 graus. A temperatura nesse momento está marcando 18 graus centígrados. Vamos ver a previsão do tempo para amanhã, sexta-feira, dia 14. Pode chover 5,4 milímetros. Temperatura mínima 16 graus, máxima 20 graus. Previsão para sábado, dia 15. Pode dar uma garoa de 1,5 milímetros. Temperatura mínima 16 graus, máxima 25 graus. Previsão para domingo, dia 16, tempo bom. Temperatura mínima 18 graus, máxima 29 graus. Então, esta é a previsão segundo o Climatempo. Vamos recapitular? Então vamos lá. Segundo o Climatempo, marca

E hoje, quinta-feira, dia 13, chove 30 milímetros. Sexta-feira, 5,4 milímetros. Sábado, 1,5 milímetros. Domingo, tempo bom. Esta é a previsão segundo o Climatempo. Quero mandar um abraço aí para o meu amigo Evandro aí da Tecnotel, que já está a postos também, me acompanhando. E o meu amigo Adilson Antônio Pelissari, que estava ansioso pelo começo do programa, já estava achando que eu não vinha trabalhar, né, tchê? Pensando que eu não vinha. E perguntando, né, se que hora vai começar o programa. O programa começa 5 horas pontualmente, graças a Deus, há quase 20 anos aí, com algumas exceções, né? Mas o programa praticamente todos os dias começa pontualmente 5 horas. 5 horas 10 minutos nesse momento, e o Luiz Marenco canta de boca em boca. Bom dia! É o nativismo.

0: Luiz Marenco cantou pra nós de boca em boca. Top 104. 5:16, temperatura 18 graus.
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0: Muito bom dia, meus amigos. Agora são 5:17, temperatura marcando 18 graus. Marco Lima canta Capataz Distância.

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0: Leonel Gomes cantando para nós Campo Santo. Os Monarcas cantaram os Debote Bombacha. E o Marco Lima cantou Capataz Distância. Cinco horas, 27 minutos, temperatura 18 graus.
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4: Muito bom dia, meus amigos. Agora são 5 horas 30 minutos. Vamos para os abraços. Um abraço aí para o meu amigo Ricardo Scholl. Dimas Dal Soto. A minha cunhada Tere, meu irmão Rogério, lá em Descanso. Também aí o Xavier Jaison. O Valdir Bernard, lá em Bandeirantes. O Jandir Fagundes, a Claudete Basso, a Lisette Togni, o Valdino Vronsky, a Ivonete e o Clausir Moraes, o Itacir Rossi, o Dimar Gripe, o Rodrigo Zanella e os demais amigos aí que estão através do rádio também nos acompanhando. Um bom dia, uma boa quinta-feira. João Luiz Correia canta Um Bagual Corcoviador.

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1: A mãozinha pra cima pra ficar bonito. Vamos lá.

0: Obrigado, Nilton.
1: Obrigado, amigo.
2: O Jorge Freitas cantou para nós Aguaceiro. João Luiz Correia cantou um bagual corcoviador. É o nativismo no oferecimento. 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
2: 5:42, temperatura marcando 18 graus. Abraço aí para minha amiga Jussara Prestes e a toda a equipe aí de colaboradores da Fábrica de Bombaços da Parceria lá em Guaraciaba. Um bom dia para todos. Tiago Zanella, bom dia. Adari Francisco Ecker, Luiz Klauk, o Leandro e a Rosângela da família Balbinotti, bom dia. Adilson Pelissari, Evandro aí da Tecnotel, o Tiago Triquês, o Itacir Rossi, o Edmar Gripe, João Miguel Hoffman, o Danimar Zucolotto, Fernando Sandro Postal, João Pinheiro, Rodrigo Zanella e os demais madrugadores aí que estão através do rádio também nos acompanhando. Bom dia, uma boa quinta-feira. Grupo Querência canta Vaneira, a Mota Véia.
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0: O grupo Cordiona cantou Minha Fazenda. O grupo Farrancho cantou Portal Guarani. E o grupo Querense cantou Vaneira, a Moda Véia.
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0: 5 horas 54 minutos, temperatura 18 graus.
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0: Muito bom dia, meus amigos. Agora são 5 horas 59 minutos, temperatura 18 graus centígrados. E vamos falar do Dr. Rafael, do Centro Odontológico Única. Fala, Dr. Rafael, bom dia.
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0: Valeu, doutor Rafael. Obrigado. 6h04, temperatura 18 graus.
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8: Muito bom dia, meus amigos. 6:09, temperatura marcando 18 graus. Dionísio Costa canta: Tô largando na pernada.

0: Cantando pra nós é o César Oliveira e Rogério Melo, mas que baita gauchada. Também cantou pra nós aí o Dionísio Costa, Tô Largando na Pernada. É o nativismo. Seis horas, 17 minutos, temperatura 18 graus.
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4: Muito bom dia, meus amigos. Agora são 6 horas 24 minutos, temperatura 19 graus. César Passarinho canta Cambichos.

0: Grupo Vocal Irapuã, canto para nós, canto e um povo. 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
0: 6 horas 38 minutos. A temperatura nesse momento está em 19 graus centígrados. Vamos para os abraços, mandar uns abraços aí para o meu amigo Leandro Hack. Como é que tá, Leandro? Tudo certo? O meu amigo Dão, também aí O Leonir Vendramin, o meu amigo Nilo. Nilo Jessen, de Porã do Oeste, como é que tá, meu nobre amigo? Tudo certo? Grande abraço. E todos os amigos aí de Iporã do Oeste, um abraço para todos. Ayrton Caney, também aí, meu amigo o Guilherme de Luca, também aí o meu amigo Thiago Wolfart. Como é que tá, Thiago? E aí, se preparando para a cavalgada? Daqui um pouquinho o pessoal vai se bolhar numa cavalgada aí, né, tchê? Abraço pro Thiago e para toda a equipe aí, Cavalarinos do Pelo Duro. Ah, esquetal! Indiado que não tem medo de chuva, né? Nessa empreitada eu não vou. Vamos fazer o quê, né, tchê? Temos que trabalhar, né? E vamos trazendo música. Estampa Campeira canta. Rancho Campeiro.

Grupo Pialo cantou para nós Velha Tapera e também cantou para nós Estampa Campeira, Rancho Campeiro.

0: 6h48, temperatura 19 graus. 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
1: Muito bom dia, meus amigos. Agora são 6 horas e 59 minutos, temperatura 19 graus. Quero mandar um abraço lá pro meu amigo Paulo Aquino, lá em Porto Alegre, que tá mandando um abraço aqui pro Rodinei Wolfart, da linha 13 de Maio, na Barra Bonita. E também para sua esposa, Rosane. E também para o seu irmão, o Mauro Aquino. E a Sulce, que são ali da linha Caçador Baixo, aqui também na Barra Bonita. Então, um abraço para vocês aí. Também um abraço para o Fabrício Sequim, Neca Canei, meu amigo Juca, Lorena Poleto Zanella, Adão Silveira, bom dia. E os demais amigos aí, um bom dia a todos, uma boa quinta-feira. Grupo Carqueja canta. Vaneira do peão ajustado.

0: Grupo Carqueja cantou pra nós aí. Vaneira de peão ajustado. É um nativismo. Quero mandar um abraço lá para o meu amigo Clayton Schuster, lá no Maravilha. Um bom dia, pediu aí com o Grupo Rodeio, Gritos de Liberdade. É o nativismo.
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0: Grupo Rodeio cantando para nós Gritos de Liberdade. Sete horas, 8 minutos, temperatura 19 graus. 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
7: Muito bom dia, meus amigos. Agora são 7 horas 15 minutos, temperatura 18 graus nesse momento. Vamos para os abraços. Um abraço aí para o meu amigo João Jefferson Klaus, o Luiz Gibrail Dresch, o Zebra, lá na Barra Bonita. Também aí a Maricela Estrapasson, lá no Paraíso. O Juarez Júnior, do Grupo Suel. Da Suel Moda Masculina, Suel Óculos, Joalheria Ótica Sofia, um abraço, Júnior, e a toda a equipe de colaboradores. Doutor Ludair Roberto Lippert, o José de Deus lá em Teresina, no Piauí, Carmen Bergamassantin lá no Porto Alegre, também aí o Adão Silveira, Nietzsche Rabach no Padre Reus, o Padre Ivo Lizak lá na cidade de Ur da Alemanha, um abraço, Padre, e os demais amigos, é um bom dia a todos. Grupo Rodeio canta Extinto Peleador.

0: Grupo Rodeio cantando pra nós Extinto Peleador.
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0: 7 horas 19 minutos, temperatura 19 graus. 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
0: Muito bom dia, meus amigos. Agora são 7 horas 27 minutos. Temperatura 19 graus. Um abraço aí para o Jair Piscinini, o Sérgio Brandão, Darlan Zanrosso, lá em São Paulo, Marli Soares, bom dia. Também aí o Ricardo Scholl, a Michelle Stürmer, o Dair Cordeiro, o Taio Agostini, a Dona Letícia Colli, o seu o almirante. Abraço lá também para toda a família Colli, né? Vera Knopp, Sérgio Brandão, Marlene Landim e os demais amigos aí, um bom dia, uma boa quinta-feira. Jean Kirchhoff e o Miro Saldanha canta Prece à Pátria. Um abraço lá pro meu amigo Antecola, lá no Padre Reus. Cláudio Varta, bom dia! E os demais amigos aí de Padre Reus, um bom dia para todos.

0: Jean Kirchhoff e Miro Saldanha cantaram Prece à Pátria. 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
0: 7 horas 39 minutos, temperatura 18 graus. 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Muito bom dia, meus amigos. Agora são 7 horas 39 minutos. A temperatura está em 18 graus centígrados. Vamos para os abraços. Um abraço aí para o meu amigo Vander Gruber. Também para a Dona Dulce, para a Marli Soares, o Jonathan e o Maninho lá de Nilce Cerqueira, Carmen Bergamas Santina do Porto Alegre, a Beatriz e ao seu José, família Graix aí, que são comunicadores aqui da Rede Beperi. Um bom dia. Lelina Sanger também está por aqui, Valdemar Vaz, o Adelar lá na Fazenda Suel, bom dia. E os demais amigos, um bom dia a todos, uma boa quinta-feira. E o saudoso João Chagas Leite canta Velho Angico.

Muito bem, meus amigos, estamos chegando a mais um final do programa Nativismo. Agradecendo a você que está me acompanhando pelo rádio desde as 5 horas da manhã, ou pela internet e também pelo Facebook a partir das 6 e meia da manhã também. Muito obrigado, desejando a todos uma ótima quinta-feira. 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Todos mais uma vez um grande abraço do Rudimar Francisco, uma boa quinta-feira e até amanhã.

0: 7 horas 45 minutos, temperatura 18 graus centígrados. 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
5: Bom dia para você, pontualmente 8 horas, manhã de quinta-feira, 13 de agosto de 2026. Manhã de tempo instável, com chuva no extremo oeste catarinense. E uma temperatura de 17 graus e meio. Eu sou Gelson Silva, tô chegando para ficar com você a partir de agora até o meio-dia. A gente vai abrir agora o Top List, é hora de a gente voltar no tempo, trazer um pouco da história da memória da Top, edição 1 de hoje. Anos 80, anos 90, anos 2000, com o patrocínio de CDL São Miguel do Oeste, CJM, Construtora Incorporadora e Refrigeração Spengler.

0: minha rádio é top, Detonautas, o retorno de Saturno, Florida e Dani Carlos, Não Me Leve a Mal, abrindo top list. 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Bom, seguimos com o Top List. 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
0: São 8 horas e 16 minutos. 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Combinado assim? 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
0: 8 horas e 20 minutos. 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A gente vai ao vivo a São Joaquim para conversar com o Homem do Tempo em Santa Catarina. Bom dia, Ronaldo Coutinho.
4: Bom dia, compadre Campolino.
0: Ronaldo, 17 graus e meio de temperatura em São Miguel do Oeste e chuva nesse momento aqui. Não, é uma chuva forte, mas tempo instável e chuva aqui no extremo oeste, Ronaldo.
4: Ah, não, isso vai continuar, né? Com essa condição de chuva, período de melhora, esse tempinho assim chato aí na região, vai continuar com chuva e período de melhora. Pode ter, acho que deu até algum granizo ali na fronteira com a Argentina. Deixa eu ver aqui se eu consigo lembrar aqui o nome. A manjeira aqui. Na linha Aurora. Isso é Paraíso, né?
0: Não tenho certeza. Não é em São Miguel.
4: Na linha Aurora, eu acho que é Paraíso. De município assim mais perto. Então, alô, vai ter então condição de chuva, né? Oi. Alguma trovoada, períodos de melhora na região. É aquele tempo assim chato, que não dá para fazer nada ao ar livre de média e longa duração. Então tem chuva, trovada, períodos de melhora e a temperatura permanece, no geral, num patamar mais agradável, ameno. Mantém chuva e períodos de melhora também na sexta e sábado. Não é ruim o dia todo, mas atividades de média e longa duração fica arriscado. No domingo, mais para tempo bom domingo, segunda e talvez terça, e faz calor. Deve mudar lá na terça-noite ou quarta. Da Climatéria, Ronaldo Coutinho.
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3: A minha rádio é top, 8:29. Temperatura em São Miguel do Oeste, 17,5 graus. Seguimos com o Top List, a história e a memória da Top, com o patrocínio sempre de Refrigeração Spengler, CJM Construtora Incorporadora e CDL São Miguel do Oeste.

0: Um dos clássicos de Armandinho, Outra Vida, Luvas Tank, The Reason, e Knowles Barkley, Crazy. Fechando o Top List, a primeira edição de hoje. 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
0: CJM Construtora Incorporadora e CDL São Miguel do Oeste, meio-dia, tem a edição 2. E aí você vai voltar junto com a Top 104, vai curtir sons bem legais com esses que a gente acabou de ouvir aqui na Top. 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Temperatura em São Miguel do Oeste, 17 graus. 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
5: Oi, bom dia para você, são 8:57. Quinta-feira, 13 de agosto de 2026. Manhã de céu nublado, de tempo instável, agora baixou uma cerração fortíssima, né? 17 graus e meio de temperatura. E aí, como é que você tá? Tudo bem contigo? Legal, então tá tudo bem comigo também. Eu sou Gelson Silva, em sintonia com você sempre até o meio-dia aqui no Som da Top 104. Nós somos emissora afiliada à Rede PPI de Comunicação. A gente fala, né, pelo 104,9. Nossa frequência clássica no FM para todo o Grande Oeste de Santa Catarina, parte do Noroeste do Rio Grande do Sul, Suroeste do Paraná e pro mundo todo no peperi.com.br. Bora juntos fazer a programação da Top 104 na manhã de quinta-feira. 991711049 é o WhatsApp da Top.

0: rádio é Top, Alex Warren Ordinary, já o idiota aqui na programação da Top 104. 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Hora do intervalo da Top! Top 104, 9 horas e 5 minutos. 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
1: Bom dia pra você, são 9:11. 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Aliás, a minha rádio é top, né? 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

Lagoon, a cidade Tonight, Another Love. Aqui na programação da Top Série 4 na manhã de quinta-feira, de tempo instável, chuvosa. Tá feinho o tempo aí fora, mas aqui na Top Série 4 a gente deixa o tempo bem legal pra você, né? Deixa o tempo bem legal pra você curtir o melhor da programação. O rádio sempre fazendo companhia pra você em todos os lugares que você está, né? Essa é a programação da Top 104. 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

0: A minha rádio é top, a cena de Ofélia com Valens, aqui na programação da Top 104, na manhã de quinta-feira. Legal, né? A gente vai pro intervalo da Top. Fica ligado aí, já já voltaremos.
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0: 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Hora do intervalo da Top, fica ligado aí. 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

0: 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São 9 horas e 46 minutos. 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

0: a rádio é top, Isabuza, eu nunca mais vou amar alguém. The Weeknd, Ariana Grande, Save Your Tears, Mariana Emaneva, O Que É Teu Te Encontra. É a tal da lei do retorno? O Que É Teu Te Encontra. Eu me lembro da vaiana da minha mãe, ela me encontrava de qualquer jeito, onde eu tivesse. Fazia a curva e pá, só escutava ai, ai, ai. Bom dia, Alexandre Debona, tudo bem?
1: Bom dia, Gelson.
0: Tá bom esse café?
1: Tá ótimo, um cafezinho da Piperi não tem melhor, né?
0: Bom dia, Maicon Paterno, tudo
2: bom
0: bem?
2: Bom dia, meu 10, Gelson Silva.
0: Já mudou a trilha toda aqui, ó.
3: Vocês dois, né?
0: Maicon Paterno tá aqui porque no dia 13 de novembro, no Parque da Faísmo, mais conhecido como Parque Rio Granzotto, a gente vai ter uma das maiores duplas do sertanejo universitário do Brasil, desde sempre, desde que os caras começaram, né? Quando eles ainda eram Espartaco e Matheus, e depois se transformaram em Hugo e Guilherme, né?
2: Pô, sabe até o nome dos caras,
0: cara,
2: parabéns.
0: Eu sou fã.
2: Não,
0: eu
2: meu
0: sou fã
2: velho,
0: dos caras.
2: Você é informado.
0: Eu sou fã dos caras, né? Eu sou fã dos caras.
2: É cultura, já sou
0: é.
2: Cultura.
0: O Espartaco tocava sozinho nos bares de Goiânia e aí encontrou a segunda voz, que era o Matheus, que se transformou depois em Guilherme. Maicon, olha só, a gente sabe que, poxa, minha vida, mas lá em novembro vai ser o show e a gente já tá falando agora, porque é o seguinte, aos desavisados, a gente já tem os ingressos praticamente encerrando, não é isso, Maicon? Bom dia de novo.
2: Bom dia novamente,
0: e tu fica aí sentado aí.
1: É comigo?
0: É, fica sentadinho.
1: Tá bom.
2: O Sandro é meu auxiliar aqui.
0: Auxiliar.
2: É.
0: Eu na
2: já
0: verdade.
2: Tava até olhando minha lista aqui e me questionando. Por que uma lista desse tamanho vai falar todo esse tempo?
1: Tu sabe que
0: o Jasso vai me matar!
2: É, quer acabar com o meu horário?
0: Quer acabar com o meu horário, pô?
1: Tu sabe que o Maicon é advogado, né? Não vai falar
0: é
1: mal
0: meu advogado. Que... É meu advogado.
2: Tá bom. Aí, ó, tá vendo? Meu 10, meu 10. É. Zagueirão do time, não passa nada lá.
0: Cara, fala pra gente aí desse baita show aí. E conta o que a gente precisa saber, algumas dúvidas que o pessoal sempre tem, né? Sempre tem dúvidas, né?
2: É, lançando agora aqui na Rede Piperi, a rede oficial do evento. Agora o Sandro ficou feliz, ó. Agora sim, né?
1: Desde sempre, né?
2: Sempre, a vida inteira. O Guilherme, dia 13 de novembro, no pavilhão do Parque Rio Granzotto, popular Faísmo, né?
0: Faísmo.
2: Pra quem
0: Faísmo.
2: Não conhece.
0: Uhum.
2: Uma das maiores, se não, tá ali entre as maiores duplas do sertanejo hoje do Brasil, né?
0: É,
2: Espartaco 01 e o
0: Matheus,
2: o 02,
0: né?
2: O Guilherme. O Matheus.
0: É.
2: Então, como você falou, ingressos já estão mesas praticamente esgotadas, camarotes, eu acho que tem um ainda.
0: Tem um só,
2: tem
0: eu
2: um
0: acho, né?
2: No site. Open Bar, já estamos no terceiro lote, teve um lote promocional. VIP também. Tanto ingresso vendido, então se antecipa, né? Não deixa pra última hora, que é muito provável que lá perto do evento não vai ter ingresso à venda.
0: Pois é, o evento vai começar fechado, na verdade.
2: Bacana, né?
0: Isso é legal.
2: Isso é legal.
0: Isso é legal.
2: E onde
0: eu
2: é
0: já tô com roupa de ir.
2: Ah, copinho na mão, roupinha de ir.
0: É,
2: né?
0: Cheirosinho, cheiroso sempre, né?
2: E onde é que eu compro ingresso, tu sabe?
0: bestingressos.com.br, certo? A gente mudou, é best, B-E-S-T, bestingressos.com.br, ali tem o mapa do evento, e ali tu tem todas o setor que tu quer ir, né?
2: Todas
0: e lembrando
2: as informações.
0: Que os lotes, ele, o 1, 2, 3, os lotes, eles ficam juntos, um do outro, tá?
2: Se eu comprei o 4, posso ficar com quem ficou no 1?
0: Cara, tu é solteiro. Não, tu não é solteiro mais, né?
2: Mas não vai rolar isso.
0: Não vai rolar. Não, o cara rolar. Pode ficar com quem ele quiser.
2: Vai dar problema isso.
0: Né? Pode ficar com quem quiser lá. Né?
2: Então tá, estão me perguntando aqui. Já vou mudar de assunto rapidinho. Ingresso VIP?
0: Muda.
2: Tem.
0: R$70
2: o valor do lote atual. Mesa? Tem algumas mesas lá. Foi colocado mais uma fila extra de mesa pela procura. R$800 a mesa. Camarote, tem um camarote, 3.500, 14 ingressos. Open bar, R$210 por pessoa. O que tem nesse open bar?
0: O que é que tem nesse open bar, Michael? Todo mundo pergunta.
2: É, lá nesse open bar, Gelson, primeiro detalhe importante, ele é proibido, não pode acessar menores de 18 anos.
0: Entendeu, Sandro? Não pode acessar. Fala no microfone.
1: Vou poder ir, eu acho.
0: Pode, tu pode.
2: Aí vem a vozinha do Gelson Silva, do Nono Ernesto, enfim... Uhum.
3: Ah, mas eu vou com meu pai, eu posso entrar?
2: Não pode.
0: Não
2: mesmo
0: pode.
2: Acompanhado de maior de idade, o menor não pode acessar.
0: Não pode.
2: É área exclusiva para maiores. Então, menor de 18 não entra no setor open bar.
0: Quando tu tiver 18, vai entrar no open bar.
2: Espera a
0: tua
2: hora chegar.
0: Vai ter vários open bars.
2: Vai ter muitos. Vai. Já tem mais show vindo por aí, hein? Daqui a pouquinho, vocês vão descobrir aqui na Peperi.
0: Tu vê que uma indignação, esses tempos atrás que eu conversei com um homem, eu disse que eu vou mostrar quem é que faz show.
2: É.
0: Né?
2: Né?
0: Agora vocês vão ver.
1: Cumpriu,
0: agora vocês vão ver com o que vocês estão lidando.
2: Nossa. O que tem nesse setor open bar de tão legal, de, que todo mundo quer?
0: Todo mundo quer.
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0: Nossa senhora.
2: Dá pra sair bem feliz, né?
0: É, dá pra sair faceirão.
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0: Do evento.
2: Durante a programação, vou falando dos outros setores para não alongar muito, né?
1: Não tem muita coisa aí.
2: Não, só tem mais o outro lado da lista aqui. Mas...
1: Nós temos até meio-dia, quanto tempo ainda?
0: Não, já acabou o tempo, Maicon, já estourou.
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2: 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Galera, olha a cara de feliz do Sandro, né?
0: Aliás,
1: que bonito, né?
0: Aliás, essa empresa de multas aí, ela já era pra estar no Bem Louco faz horas, né?
2: O problema
0: é dos irmãos, né? É dos irmãos.
2: O problema é que o Sandro tá cobrando demais.
0: Não é, mas
2: o âncora aí não me ajuda.
1: Aqui é negociação direta.
0: Aqui é negociação direta aqui.
2: Então vamos ter que conversar.
0: Tem que saber com quem tu fala. Aí que
1: tá negociado pra liberar.
0: Tu tem que saber com quem tu fala.
2: Vamos ter que sentar e trocar uma ideia e melhorar esse negócio aí.
0: Vamos fazer um churrasco uma hora dessa. Cara, olha só, Mike, parabéns. Tu tá trazendo o Hugo e Guilherme aqui pra São Miguel do Oeste. A gente sabe que tu faz um esforço daqui, outro dali, né? Negocia, busca os patrocínios para tentar viabilizar de uma forma também econômica. Vamos falar economicamente, falando pra galera, né? E realmente esse show aí é um show a nível mais do que nacional. 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
1: tá,
0: certo?
1: Tá bom.
0: Vai ter virada de lote e depois vamos dizer, mas tá mais caro. 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Cara, eu sei de muita gente que já comprou, muita gente que vai nesse show, eu mesmo vou ir. Bom, eu saí daqui, falei pra ti, fui lá. A entrega não foi a mesma que você faz, mas eu fui na Efraït lá em Itapiranga pra assistir os caras, e os caras são... Eu gosto dos caras.
2: Pois é, tu me lembrou, me ligou no dia do show ainda pra comentar desse show. Tô lembrado.
0: Daí ele disse assim, Gelson, entrega, depois tu me fala, né? Daí conversamos sobre isso, né?
2: Mudando de assunto, Best Ingressos, lá tu vai ter autorização para menores, mapa do evento, informações, todas as informações do evento, com que pode entrar, com que não pode entrar, horários, enfim. Ó,
0: faca, revólver, você não pode entrar.
2: Não pode.
0: Não dá.
2: Não
0: Soqueira,
2: pode.
0: Não pode.
2: Não pode.
0: Viu? Já fica o convite para o Mike vindo bem louco para falar a respeito desse show, certo? E daí, durante... Pô, a gente tem alguns dias ainda, né? Antes disso, tu vem novamente ao vivo aqui, certo?
2: Inclusive, vou dar uma ideia aqui. Vamos sortear um acesso ao camarim no Bem Louco, mais próximo do show.
0: Vamos.
2: Os ingressos vão estar só disponíveis aqui na Rede Peperi. Bem Louco e Rede Peperi, tá?
0: Fechou.
2: Ingressos cortesias aí pra ele.
0: Entendeu, Sandro? Entendeu?
1: Tá negociado. Tá
2: me
1: negociado.
2: Paguei hoje, né? Me paguei hoje, né? Tudo certo.
1: Tem, agora, tem direito a mais um café.
0: Ele se puxou hoje. Se puxou. Maicon.
2: Obrigado.
0: Obrigado. Um abração. Maicon, que é o nosso parceiraço aqui da Rede PPR de Comunicação, tá trazendo aqui os caras que eu deixei aqui, na verdade, de trilha, né? É... Todo mundo menos vai, eu, vai. Morena de Goiânia, vazou na braquiária, coração na cama, lembra? Onde está meu amor? Tá, onde é que tá, Maicon? Tá pendurado na... tá trabalhando e ó. Gente, vamos pro intervalo na Top Série 4 e a gente volta nessa sequência. Vem aí. Tá trabalhando. Ai, meu Deus do céu. Deixa eu falar pra você que a temperatura em São Miguel Oeste é de 17 graus. 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Vai parar esse negócio aqui, Sandro. Tá vendo aqui, ó. Olha lá. Vai parar. Daí depois a culpa é minha. Depois o cara, ah, o Gelson é nervoso, o Gelson é raivoso, o Gelson é o pincher, não é? Não é? 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Intervalo da Top, nessa sequência tem as rapidinhas do Bem Louco.
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13: Viu? Daí o rapaz entrou no bar. Entrou ele no bar com três mulheres do lado dele.
14: Três mulheres.
13: Eram uma bonitas loira, elas? Três mulherão. Mulherão de capa de revista. Mulher de jogador de futebol. Uma loira, uma morena e uma ruiva. Ele entrou, sentou no balcão, as mulheres sentou na cadeira próxima ao balcão, as mulheres do lado. Sentou ali as mulheres, e aí ele puxou do bolso do casaco um pintinho que ele tinha.
14: Olha!
13: Não, pintinho mesmo, né?
14: Pintinho?
13: E largou em cima do balcão.
14: No caso, um pintainho.
13: Pintainho, né? Pintainho de 20 dias, mais ou menos. Largou ele em cima do balcão.
14: Tá.
13: E pediu ali, o que é que vocês querem comer, mulher? Aí as mulheres pediram, uma pediu uma pizza, a outra pediu um hambúrguer, enfim. Ele pediu, fez os pedidos das mulheres.
14: Outra
13: disse,
14: pediu sushi.
13: E daí ele disse, e pro meu pintinho aqui tu traz um X. Então, o garçom olhou e disse, mas bem capaz que um pinto vai comer um X, né?
14: Um X?
13: Tá.
14: Dá pra trocar por hambúrguer? Aqui como nós temos duas meninas mais jovens que comem hambúrguer, a galera, hambúrguer.
13: Não, X.
14: Tá, X, tá bom. A piada é sua, desculpa.
13: X, lá no Rio Grande tem muito X coração aqui. Não vi X coração, tem, será?
14: Claro, é. Só pedir.
13: Então, daí ele pegou, né, detrouxe todas as coisas, o garçom já veio, já cobrou. Se o senhor vai pagar isso aí no dinheiro, no crédito, como é que é? É crédito. Pegou e passou, ele tinha um cartão. Passou o cartão, pagou tudo. O cara não deu 30 segundos, o pintinho comeu um X.
14: Bem louco.
13: Inteiro, 30 segundos. Inteiro comeu um X. Daí ele disse, ô, traz agora uma pizza de meia calabresa e meia de milho pro pinto aqui. O pinto comeu.
14: Grande.
13: Uma grandona, gigante.
14: Gigante.
13: O pinto, em mais 30 segundos, o pinto comeu a pizza inteira.
14: Meu Deus, homem.
13: Sim. E as mulheres ainda estavam no primeiro lanche.
14: Não, mas só um pouquinho. Uma pediu uma pizza, outra um X, outra sushi. Elas vão pedir mais coisa.
13: Não sei. Depende se te forem não briguenta, né?
14: As mulheres tá ruim, né?
13: Que uma vez eu fui sair com... A primeira vez que eu fui sair com a minha mulher, que, meu Deus do céu. Pedi o que tinha no cardápio, ela pediu.
15: A primeira vez que eu saí com a minha mulher, ela olhou pra mim e disse, nossa, que grande, né? Era o meu prato.
13: Enfim, daí aí o Pintinho comeu a pizza também.
14: Tá.
13: Quando terminou de comer a pizza...
14: Morreu. Deu tosse, morreu.
13: Daí
14: morreu,
13: ele disse,
14: afogado.
13: Moço, agora traz um hambúrguer pro meu Pintinho.
14: Meu Deus.
13: Verdade, o Pintinho comeu mais um hambúrguer inteiro.
14: Um X, uma pizza gigante e um hambúrguer.
13: Daí o cara disse, para. Não, vamos, não. Eu quero entender o que é que tá acontecendo. Que negócio é esse de tu vir com três mulheres garado nas três mulheres? Comer todas essas coisas aradas, pagar tudo no cartão e esse bicho comendo desse jeito, esse Pintinho aí.
14: Ele não comeu nada, cara.
13: Eu não tô entendendo. Não, ele só tomava um schnapps.
14: Só.
13: Daí o rapaz disse, não, é que é o seguinte, eu tava andando na rua, achei uma lâmpada de Xênios.
14: Opa!
13: De quê? Xênios. Xênios, tá lâmpada?
14: Xênios ativar.
13: Ah. É, super Xênios. Aí eu peguei, esfreguei a lâmpada, esfreguei, foi crescendo. Não, mentira.
15: Nem crescendo.
13: Tem criança. Foi, esfreguei a lâmpada, saiu fumaça, saiu um Xênio. Fez aquele Xênio.
15: Foi eu.
13: Veio aquele Xênio e disse, o que era pra ti?
14: O Xênio falou.
13: O Xênio parece bodegueiro, né, do interior. O que era pra ti?
14: O que era pra ti?
13: Quem que quer? Quem que vai querer? Aí o rapaz disse, mas como assim? Tu tem direito a três pedidos. Aí o rapaz disse pro garçom, então, daí. Daí eu fiz três pedidos. Primeira coisa, eu quero as mulheres mais bonitas do meu lado. O gênio só estralou os dedos e apareceu essa loira, essa morena, essa ruiva aqui comigo.
14: Tá.
13: Eu disse, o que mais que eu preciso? Ah, eu quero um cartão de crédito com saldo infinito que não venha a fatura. Ele me deu esse cartão aqui, onde black? Eu passo, é um black, onde eu pago tudo e nunca tem fatura.
14: Nunca tem fatura.
13: Daí, eu tinha mais um pedido só.
14: Uhum.
13: Eu já tinha as mulheres, eu já tinha dinheiro.
14: É.
13: Aí eu disse pro Gênio, é o seguinte, o que é que eu vou pedir? Eu
14: tem
13: pensei,
14: louco.
13: Pensei, eu disse, já sei. Eu quero um pinto insaciável.
14: Pronto.
13: Aí me deu esse bicho aí que come que ele é um desesperado agora.
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19: Sábado, dia 15 de agosto, na sede social do Campo Esportivo Guarani, em São Miguel do Oeste, acontece a reunião almoço com dirigentes de clubes de futebol de campo e convidados pela diretoria do Clube Bugrino, e tem por finalidade tratar assuntos referentes à realização do Torneio da Amizade desta temporada. Clubes interessados poderão marcar presença e confirmar a presença no Torneio da Amizade, que volta novamente se tiver equipes suficientes para disputar. 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
26: A minha rádio é top. São 10 horas e 35 minutos. Temperatura em São Miguel do Oeste está em 18,5 graus. 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Bora! Tá na hora de Intermusic na programação da Top 104. 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
26: 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Música 1, essa aqui, ó.
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26: Soulja e Di Ferrero. Time One Line.
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26: A 1 do Inter Music. Soulja e Di Ferrero. E a música 2 é essa aqui, ó.
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26: Projota, Mau, Mário Bautista e Orixá. Brasil, México e Cuba. Que passa?
6: Projota,
26: 99171-1049. Soulja e Di Ferrero ou Projota.
6: Ela que passa.
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1: A minha rádio é top, Pro J, Mário Bautista e Orixás, que passa e Soldia e Di Ferreiro, as duas músicas do Inter Music aqui na programação da Top 104. 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Bora pro resultado no Inter Music. Quem se deu bem nessa edição e acaba de faturar os prêmios aqui do Inter Music é o Teodoro Sales. Teodoro Sales tem que passar aqui na Top 104 em horário comercial, Theo, pra retirar aí os teus prêmios, tá bom? Música vencedora é essa aqui, ó.
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0: Mário Bautista e Orixás, Brasil, México e Cuba. A música vencedora do Intermusic na programação da Top 104 na manhã de quinta-feira. Temperatura em São Miguel do Oeste, 18 graus, 18 graus e meio. 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

manhã, a rádio é top, são 11 horas e 7 minutos. Quinta-feira, 13 de agosto de 2026, 18 graus a temperatura, amanhã de tempo instável, cara feia, emburrada, mas aqui.

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0: A lista das mais pedidas, destaques e novidades, abrindo com o Ronaldo Raiz. Ele é nosso, ele é aqui de São Miguel. Ainda sou teu.

0: Bom demais.
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2: É. História verdadeira, meu compadre. Não é não?

0: São Paulo.
1: Essa é pra casar, viu?
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0: minha rádio é top. Felipe Araújo e Panda.g. Diego e Vitor Hugo, moça pra casar. Tudo... Hugo e Guilherme. Felipe Menos é mais. Ele e ela. E Ronaldo Raiz, ainda sou teu, abrindo Top Sucesso na programação da Top 104. Edição dessa quinta-feira. A temperatura em São Miguel do Oeste está em 18 graus e meio. 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
3: A minha rádio é top. 11 horas e 34 minutos. 18 graus e meio de temperatura em São Miguel do Oeste. Volta com o Top Sucesso. 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
5: Vamos nessa, quero energia de vocês.

0: zoa. Isso é bom. Vambora, vambora, vambora.
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0: rádio é top. Cleiton Romário, Zeneto e Cristiano, não namora. Danilo e Davi, mulher, nunca foi pra menino. E Guilherme Benuto, pura ousadia. Fechando a edição de hoje. 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A temperatura em São Miguel do Oeste é de 18,5 graus. 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
3: E aí, gurizada, tudo beleza? 11 horas 57 minutos, temperatura no centro de São Miguel, agora ali na casa dos 21 graus. Ótimo almoço pra ti que tá ligado na Top, sou Arno Costa, de volta das férias, hein, né? 7 dias pra dar uma esparecida e tamo junto de novo. Esse é o Top List, as velhinhas da programação da Top 104, pra você viajar no tempo em companhia das melhores do passado sempre. 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
3: Celebração para o gurizada que tá em casa, curtindo o Top List, né? Pessoal que tá no restaurante almoçando. Vamos de Bob Seger e de Silver Bullet Band. Shame on the Moon. Bom almoço.

Please, și Bruce Hornsby con The Way Is This. Se ouviu também Bad Boys Blue, You're a Woman, e Bob Seger and the Silver Bullet Band com Shame on the Moon.

0: Tá na top, agora 12h13. 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
9: De volta na Top, com o Top List, segunda edição, sempre com Clínica do Aparelho Digestivo, Dr. Luciano Trombini, Tina Turner.

0: 12 horas 32 minutos agora. 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
1: 12 horas 42 minutos, de volta na Top. 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

0: 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Tá na Top agora 5 para 1. 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

13h04. Tarde de quinta-feira, temperatura em 21 graus no centro de São Miguel. Ótima quinta pra ti que tá ligado na Top Sorno Costa. Vamos junto até as 2 horas por aqui. Deep Emotion, Every Breath.

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1: A Liga Esportiva Fronteirista, com sede em São Miguel Deste, abrirá oficialmente no sábado, dia 22 de agosto, os campeonatos de futebol de campo, categoria sub-20, nos naipes masculino e feminino, com realização dos jogos da primeira rodada do evento. 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

13 horas 21 minutos, temperatura de 20 graus no centro de São Miguel. Ótima tarde pra ti dessa quinta-feira.

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13 horas 42 minutos. 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

0: Tá na top, agora 9 para as 2. 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

E aí, beleza grande, galera? Boa tarde pra você. Uma excelente quinta-feira. PPI Top 104. Vem comigo, eu sou o Lucas e a gente tá junto na Top 104. A tarde inteira com você, tô no ar a partir de agora. E vai rolar muita coisa boa, né? 2h15, aliás, não, 2h15 nada. Às 13h15 tem o Intermusic. 4 horas tem Rapidinhas do Bem Louco. Às 4h30 tem Dose Dupla. 5 da tarde na Top 104 tem Top List. Às 6 da tarde, Bem Louco ao vivo. Sempre com live lá no YouTube, no canal do YouTube da Top 104. Então já te inscreve lá no canal, né? Procura lá por Top 104 no YouTube. Tu já vai encontrar o nosso canal, te inscreve por lá. A gente tem todo dia live do Bem Louco, de segunda a sexta. Sábados tem a live do Fala Aí, sempre com um bate-papo bem bacana, a partir de 12h30. Então vem com a gente, participa, interage aqui na programação da Top. E fica conectado com a nossa galera aqui, sempre. Maravilha? Então bora lá, né? Fazer a programação da Top cada vez mais legal pra você. Pode chamar no nosso WhatsApp 99171-1049. Programa tua música favorita aqui na Top com a gente.

gente ouvindo aí na programação da Top, The Outfield, Your Love. Teve também David Guetta com Teddy Swims e Tones and I, Gone, Gone, Gone. 2:11, quando o assunto é cirurgia, um especialista com experiência sempre é o profissional capacitado para resolver o seu problema. 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

0: Que beleza, né? A gente ouviu na Top 104, Bon Jovi, It's My Life. Teve também os paranaenses da Tira e Grito, Jardim das Araucárias, aqui na programação da Top. Temperatura em São Miguel, agora no centro da cidade, 19 graus. 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

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São 2:38. Boa tarde pra você. Uma excelente, uma excepcional quinta-feira pra todo mundo ligado na Top 104. Quinta-feira, mais um dia de céu encoberto, mais um dia cinzento aqui no Extremo Oeste. Agora a gente tá aí mais uma vez com aquela serração fechadona baixando aqui, pelo menos na região central de São Miguel, né? Então sempre, sempre é bom ressaltar bastante cuidado no trânsito, gente. Aqui dentro da cidade, liga o farol, não custa nada. Na estrada, cuidado redobrado, mantém bastante distância do carro da frente, diminui a velocidade para ter tempo de reação. Ultrapassagem, assim, só se tiver extrema, extrema visibilidade e segurança onde você estiver. Beleza? Todo cuidado é pouco aí. Previsão do tempo, além dessa neblina forte, dessa cerração, ainda indica que há possibilidade de pancadas de chuva para essa tarde de quinta-feira aqui no extremo oeste de Santa Catarina. Temperatura agora no centro da cidade está oscilando aí dos entre 18 e 20 graus, né? 18, 19, 20, 20, 19, conforme varia a nebulosidade. E deve ficar mais ou menos nesse patamar aí até o final da tarde. E na madrugada as mínimas devem ficar próximas aí de 15 graus na madrugada, amanhecer de sexta-feira. 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

0: A Top 104 com Nazaré, Love Leads to Madness. Rolou também Thiago York com Victor Clay, Só o que Faltava. E Ella Langley com Be Her aqui na Top. Agora é hora de intervalo comercial e na sequência a gente já volta, sempre ao vivo com você na programação da Top 104. Não descola da Top, fica aí com a gente. 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

0: que beleza, já estamos de volta aqui na programação da Top 104 junto com você. Obrigado aí pela sua audiência, pela sua parceria. Eu sou o Lucas e a gente tá junto a tarde inteira aqui na programação da Top. SBI Top 104. Ah, e já tá tocando aqui. Programação da Top 104, nada mais nada menos que...
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0: Hugo e Guilherme, Decade, Decore e Unzabira apresentam Hugo e Guilherme. Os caras vêm aí dia 13 de novembro no pavilhão do Parque Rineu Granzotto em São Miguel do Oeste. E pra gente atualizar você a quantas anda o evento, o que que ainda temos disponível, quais são as novidades, tudo que gira em torno desse evento, a gente tá recebendo o cara que é o expert no assunto, que é o responsável por trazer mais um grande evento aí para levar você para se divertir em mais uma noite inesquecível. Senhor, dá até botar aqui, eu vou rufar os tambores aqui para anunciar. Senhor Maico Paterno, aí Maico Paterno, e a galera aqui, cadê? Não, vamos fazer direito aqui. Tambores. Senhor Maico Paterno.
2: Aí, ó.
0: Ah, que beleza, agora
2: tô com moral
0: sim. Que moral, hein, né? Senhor Maico Paterno. Prazer recebê-lo por aqui.
2: Galera ligada na Top.
0: Trazendo aí todas as atualizações do show do Hugo Guilherme em novembro, vem aí, dia 13 de novembro.
2: Patrick vai ficar com ciúmes lá, hein?
0: Opa, é verdade, cara. O Patrick, você se comporta aí, Patrick. Onde é que ele tá nesse momento?
2: Chapecó.
0: Tá em Chapecó, o Patrick, acompanhando a gente, Patrick. Você se comporta aí, Patrick. Faz tudo direitinho que o Maico pediu aí, né? Cumpre a tua missão.
2: Ou se não.
0: É, não sei, cara. A gente tem uns negócios aí que nós podemos contar pra Luana aí, não sei.
2: Nossa, agora ele tremeu na base.
0: Abração aí, Patrick. Maico Paterno, e aí, cara? Como é que tá a situação aí do Hugo e Guilherme? Porque a gente tá aqui, ó, ainda tem disponibilidade daquelas atrações ali dentro do evento que são super concorridas. Por exemplo, camarote, temos alguma coisa ainda? Já foi tudo? Tava na finaleira, né? Só tinha mais um disponível. Ainda tá ali, como é que tá?
2: Então, de novo, boa tarde, Lucas, galera ligada na Top. Hugo e Guilherme, entre os principais nomes do sertanejo hoje,
0: com tá certeza.
2: Dupla Hugo e Guilherme, né? E tu falou de ingressos, vamos direto aos ingressos que a galera tá pedindo, né? Temos ingressos à venda ainda, temos um camarote à venda, temos algumas mesas bistrô que foi colocado uma fileira extra, tá? Então tem algumas à venda ainda. Temos open bar e temos ingresso VIP. Onde eu compro os ingressos?
0: Bora!
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0: Bestingressos.com.br.
2: Nesse site você vai encontrar todas as informações, a autorização para menores, o mapa do evento. Enfim, todas as informações importantes do evento, como horário, entradas, tudo no site bestingressos.com.br. Ingressos VIP, temos à venda R$70 o valor do ingresso VIP. Mesa, as últimas mesas, R$800, mesa bistrô sem cadeiras, tá? Deixar bem claro aqui. Camarotes, o último camarote à venda, R$3.500 com 14 ingressos. E o setor open bar, R$210 por pessoa. Lucas, eu sou menor, mano, eu posso entrar no open bar?
0: Aí que tá, no open bar, até onde eu sei, menor não pode entrar.
2: Menor não entra no open bar, o menor pode entrar em todos os setores do show, menos no setor open bar. Tá. O setor open bar é exclusivo para maiores de 18 anos.

0: escolhe como é que você quer curtir o evento. Quer ir no open bar, que aí o open bar a gente já sabe como é que é, uma maravilha, o paraíso, né? Quer ficar sentado confortavelmente aí, tem mesa, né?
1: Qual é o...
0: O bistrô.
1: A mesa bistrô.
0: Mesa
1: Qual
0: bistrô.
1: É... Quais são as bebidas que estão disponíveis que no open bar?
0: O que nós temos no open bar? Conta aí.
1: No open bar nós temos chopp da Unza.
0: Chopp da Unza Bia. Opa, chopp bom demais, cara.
1: Cerveja, vodka, uísque energético e refrigerante fazem parte do comboio do open bar, tá? Qual a duração do open bar? Das 23 horas até o final do show principal. Então nós temos aí 4 horas de open bar com essas bebidas todas liberadas. Hein? É muito tempo, né?
0: Muito tempo. Dá pra tirar de volta cada real investido lá.
1: Opa! Banheiro exclusivo, entrada exclusiva, acesso à frente ao palco. Esse é o setor open bar que a galera tava pedindo pra explicar aqui. 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Também ao Odonto Top, Hotel Catarina, Unimed, evento seguro, hein? No balanço da Unimed lá.
0: Opa!
1: Pode beber que eles estavam pra casa.
0: É isso.
1: Mentira. MM Bebidas, Automultas, Tec Informática, um solista, professor Cauã, um abraço. E o evento exclusivo aqui da Rede
0: Peperi.
1: É isso aí.
0: É isso? Que maravilha, cara. Então é isso, né? Vai lá em bestingressos.com.br. Tem o mapa do evento pra galera ver onde é que são as mesas.
1: Tem o mapa lá, tem tudo
0: sim. Tudo ali, né? Se tiver alguma dúvida, tem ali também essa questão do menor, tá lá explicadinho também. A pessoa que vai... menor, no caso, quando a gente fala menor, é menor de 16 anos acima, né?
1: Menor de 18 anos, né? Menor de idade, 18
0: pra baixo. Quando a gente fala lá que não pode ir no open bar, mas pode ir no evento, a gente tá falando acima de 16 anos.
1: 16, 17 é só com a identidade, vai nos outros setores.
0: É, tranquilo. Se for menor que isso, aí precisa de autorização.
1: Autorização dos pais, acompanhante, né?
0: Isso aí tudo tem lá no bestingressos.com.br.
1: Tem, e nós vamos trazer aqui no decorrer da programação da PPI todas as informações, vamos falar só dos menores, das idades, que até onde pode ir, onde não pode.
0: Tá bom, então...
1: Aqui a gente vai explicar tudo certinho.
0: Tá.
1: Mas a princípio, 16, 17 anos com a identidade, entra no evento. Não no open bar.
0: Não
1: open bar,
0: no open
1: 18
0: bar.
1: Mais. Isso aí.
0: Boa. Maico Paterno, agora você vai escolher aqui, ó. O que você prefere?
1: Uau!
0: O que você prefere?
1: Uma nota de 200?
0: Você prefere vestido no chão? Ou eu não sei beber só uma? Qual dessas aí?
1: ai. Opção 2. Não, tô bem louco, é agora?
0: Não é agora, né? Mas a gente já coloca os amigos numa sinuca aí já de saída, né? Pro cara se complicar e depois ter que dar explicações aí quando chega em casa, né?
1: Que beleza.
0: Vestido no chão hoje, então, nada, né?
1: Vai que depois... Não. Deixa pra lá.
0: Então, vamos lá. Hugo e Guilherme vem na top. Obrigadão, Michael, pela visita, pelas informações. A gente vai continuar trazendo sempre os detalhes pra você. Então aproveite que tem as últimas mesas bistrô disponíveis. Tem um último camarote aí, box disponível pra você aproveitar. E é dia 13 que eles vêm aí, Hugo e Guilherme, no Parque Rineu Granzotto. 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

0: gente ouviu na Top 104 Conan Gray, Lonely Dancers, Miami Horror com Glowing. E ainda teve Hugo e Guilherme, que é a atração do dia 13 de novembro no pavilhão do Parque Rineu Granzotto em São Miguel. 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Ingressos no site bestingressos.com.br. Três horas e 24 minutos. 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
0: São 3 horas 27 minutos, já tá na hora do Inter Music, aqui na programação da Top 104 com você. 9,9 Vamos lá, o Inter Music tá no ar a partir de agora com patrocínio de VivaNet Telecom. 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No Inter Music, você vai participar comigo a partir de agora aqui pelo nosso WhatsApp, 99171-1049, tá? 99171-1049. E aí você vai escolher entre a música número 1 ou música número 2, que eu vou tocar agora. E todo mundo que participa do Inter Music fica concorrendo a ingresso para o Cine Peperi, tá bom? Tem ingresso do cinema rolando para você aqui no Inter Music da Top. E hoje no Inter Music eu vou trazer 2 músicas, que são músicas mais das antiguinhas, mas ganharam versões novas, remixadas, remasterizadas e repaginadas. A música número 1 do Inter Music na Top 104 pra você nessa tarde de quinta é essa daqui, ó. Savage, Don't Cry Tonight. Don't Cry Tonight é a música número 1.

música número 1. Versão repaginada de Savage, Don't Cry Tonight. A música número 2 é uma versão repaginada também de Modern Talking. A versão aí de Sherry Lady.

0: que decide qual delas você prefere, hein? Vota! Vota muito aí no nosso WhatsApp, 99171-1049. Valendo ingresso do cinema, o Intermusic tá no ar.
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0: Que beleza, no Inter Music da Top 104, Modern Talking, Cherry Cherry Lady e Savage, Don't Cry Tonight. Tem uma galera que ouve essas músicas aí, esses ritmos aí, e já fica com o pé coçando pra fazer um passinho. Teve gente aí na firma que garanto que fez, né, ouvindo aí essas duas do Inter Music. Hã? Entrega o nome do coleguinha que começou a dançar aí do nada no meio da empresa, hã? Manda pra gente aí. Vamos pro intervalo comercial agora, em seguida eu volto com o resultado do Inter Music pra você. Temperatura no centro da cidade, agora em São Miguel tá em 18 graus. 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

0: E já tá na hora, né, do resultado do Inter Music. A gente agradece imensamente a galerona toda que participa aqui com a gente no Inter Music da Top 104. Antes de tocar de novo a vencedora, quero só lembrar que se você recusou bafômetro ou foi flagrado acima da velocidade no radar, essas infrações podem resultar na suspensão da tua CNH. 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Vamos, a partir de agora então, para os tambores e anunciar de quem leva ingresso do cinema hoje, que na programação da Top 104 é Jean Prezi. Fala, Jean! Passa aqui na Rede Peperim, horário comercial, para retirar seu ingresso do cinema. E a música vencedora já toca de novo agora na Top 104, no Inter Music, com patrocínio de Viva Net Telecom. 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
0: A mais votada, Modern Talking, Sherry Lady.

Detonautas e Victor Clay com Só Nós Dois. Rolou também Mother Talking, Sherry Sherry Lady aqui na programação da Top pra você.

maravilha. A gente vai pro intervalo agora e volta daqui a pouquinho com muito mais pra você. 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

0: Não, mulherão de capa de revista. Mulher de jogador de futebol. Uma loira, uma morena e uma ruiva. Ele entrou, sentou no balcão, as mulheres sentou na cadeira próxima ao balcão, sim, as mulheres do lado. E sentou ali as mulheres, e aí ele puxou do bolso do casaco um pintinho que ele tinha.
1: Olha!
0: Não, pintinho, pintinho mesmo, né?
1: Pintinho?
0: E largou em cima do balcão.
1: No caso, um pintainho.
0: Pintainho, né? Pintainho de 20 dias, mais ou menos. Largou ele em cima do balcão.
1: Tá.
0: E pediu ali, o que vocês querem comer, mulher? Aí as mulheres pediu uma pizza, a outra pediu um hambúrguer, enfim. Ele pediu, fez os pedidos das mulheres.
1: Outra
0: disse,
1: pediu sushi?
0: É, e daí ele disse, e pro meu pintinho aqui tu traz um X. Então, o garçom olhou e disse, mas bem capaz que um pinto vai comer um X, né?
1: Um X?
0: Tá.
1: Dá pra trocar por hambúrguer? Aqui como nós temos duas meninas mais jovens que comem hambúrguer, a galera, hambúrguer.
0: Não, X.
1: Tá, X, tá bom. A piada é sua, desculpa.
0: X, lá no Rio Grande tem muito X coração aqui. Não vi X coração, tem, será?
1: Claro, é. Só pedi.
0: Então, daí ele pegou, né, detrouxe todas as coisas, o garçom já veio, já cobrou. Se o senhor vai pagar isso aí no dinheiro, no crédito, como é que é? É crédito. Pegou e passou, ele tinha um cartão. Passou o cartão, pagou tudo. O cara não deu 30 segundos, o pintinho comeu o X.
2: Bem louco.
0: Inteiro, 30 segundos. Inteiro comeu um X. Daí ele disse, ô, traz agora uma pizza de meia calabresa e meia de milho pro pinto aqui. O pinto comeu.
1: A grande.
0: Uma grandona, gigante.
1: Gigante.
0: O pinto, em mais 30 segundos, o pinto comeu a pizza inteira.
1: Meu Deus, homem.
0: Sim. E as mulheres ainda estavam no primeiro lanche.
1: Não, mas só um pouquinho. Uma pediu uma pizza, outra um X, outra sushi. Elas vão pedir mais coisa.
0: Depende se tu for em lombriguenta, né?
1: As mulheres estão ainda, né?
0: Uma vez eu fui sair com... A primeira vez que eu fui sair com a minha mulher, que, meu Deus do céu. Pedi o que tinha no cardápio, ela pediu.
3: A primeira vez que eu saí com a minha mulher, ela olhou pra mim e disse, nossa, que grande, né? Era o meu prato.
0: Enfim, daí o pintinho comeu a pizza também.
1: Tá.
0: Quando terminou de comer a pizza...
1: Morreu. Deu tosse, morreu.
0: Daí
1: morreu afogado.
0: Moço, agora traz um hambúrguer pro meu pintinho.
1: Meu Deus.
0: Verdade, o pintinho comeu mais um hambúrguer inteiro.
1: Um X, uma pizza gigante e um hambúrguer.
0: Daí o cara disse, para. Não, vamos, não. Eu quero entender o que é que tá acontecendo. Que negócio é esse de tu vir com três mulheres agarrado nas três mulheres? Comer todas essas coisas aradas, pagar tudo no cartão e esse bicho comendo desse jeito, esse pintinho aí.
1: Ele não comeu nada,
0: eu
1: cara.
0: Eu não tô entendendo. Não, ele só tomava um schnapps.
1: Só.
0: Daí o rapaz disse, não, é que é o seguinte, eu tava andando na rua, achei uma lâmpada de Xênios.
1: Opa!
3: De quê?
0: Xênios. Xênios, tá lâmpada?
1: Xênios ativar.
0: Ah. É, super Xênios. Aí eu peguei, esfreguei a lâmpada, esfreguei, tá crescendo. Não, mentira.
3: Né, nem crescendo.
0: Tem criança. Foi, esfreguei a lâmpada, saiu fumaça, saiu um Xênio. Veio aquele Xênio.
3: Foi eu.
0: Veio aquele Xênio e disse, o que era pra ti?
1: O Xênio falou.
0: O Xênio parece bodegueiro, né, do interior. O que era pra ti?
1: O que era pra ti?
0: O que
1: era pra ti?
0: Quem que quer? Quem que vai querer? Aí o rapaz disse, mas como assim? Tu tem direito a três pedidos. Aí o rapaz disse pro garçom, então, daí. Daí eu fiz três pedidos. Primeira coisa, eu quero as mulheres mais bonitas do meu lado. O gênio só estralou os dedos e apareceu essa loira, essa morena, essa ruiva aqui comigo.
1: Tá.
0: Eu disse, o que mais que eu preciso? Ah, eu quero um cartão de crédito com saldo infinito que não venha a fatura. Ele me deu esse cartão aqui, onde black. Eu passo, é um black, onde eu pago tudo e nunca tem fatura.
1: Nunca tem fatura.
0: Daí eu disse, daí eu tinha mais um pedido só.
1: Uhum.
0: Eu já tinha as mulheres, eu já tinha dinheiro.
1: É.
0: Aí eu disse pro Jânio, é o seguinte, o que é que eu vou pedir?
2: Pensei,
0: eu disse, já sei. Eu quero um pinto insaciável.
1: Pronto.
0: Aí me deu esse bicho aí que come que nem um desesperado agora.
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Essa é a Top 104 e a gente já tá de volta ao vivo com você aqui na programação da Top. Uma excelente quinta-feira. Eu sou o Lucas e a gente segue junto até às 6, na verdade até às 7, né? Porque depois a gente continua com você no Bem Louco ao vivo aqui da Top. Lembrando que hoje ainda tem as 4h30 dose dupla, 5 horas top list às 6 da tarde. O Bem Louco aqui na programação da Top 104 junto com você. Então vem comigo e curte as melhores músicas na melhor rádio. Não deixa de pedir também a tua música favorita. Chama a gente no WhatsApp da Top, que é o 99171-1049.

0: Top 104, a gente ouviu com Elton John e a Dua Lipa, Cold Heart, Frejá Segredos e o Blake Shelton com Honeybee. Daqui a pouquinho tem mais, tem o Dose Dupla na Top 104 pra você. 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
1: News Esportes. Neste final de semana, voltam os jogos, os campeonatos de futebol de São Miguel do Oeste. São duas competições promovidas pela Secretaria de Esportes. 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E categoria livre, jogos pela tarde, na rodada dupla, 13 horas e 45 minutos preliminar e 16 horas partida de fundo. 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
0: 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A gente já vai para as últimas de hoje por aqui no Top List. 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E o Top List segue com você, aqui na Top 104.

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17: 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Bem, se liga aí, ó, esse programa não é recomendado para menores de 14 anos, tá?
18: Bem louco.
19: Chupa concorrência.
20: Uma pessoa que nunca me desotou, ela deu que me desotou.
21: Não me mande nada, chega, quer ver palhaço, vá no circo, aqui não é cara de palhaço, quer ver palhaço, vá no circo, pare, se tonga, se toque, você já é bem de idade, já é bem de velho, já caindo os dentes de velho, você não perde jeito, chega, vai enganar o outro burro, aqui não, Xixel. Sai do meu colo, você não toca gaita? É, vai rotar pepino com os outros. Vai lá de valor pros outros. Os outros prestam, eu não presto. Vagabundo não tem chance. Tchau, não me mande nada aqui. Tem muita gente que pode conversar, tá bom?
22: Ah, eu acho que me empolguei muito.
21: Que decidiu?
23: Caminha pegar essas coisas aqui. Aproveita até que eu tô em casa.
21: Beleza.
23: Venha pegar.
21: Tá bom.
23: Venha tirar esses bicheiros daqui. E venha pagar o que você deve. Porca Madonna, porca Dio. Porca Madonna, porca Madonna, uma porca Madonna, porca Madonna, uma porca Madonna, porca Madonna, um porco Dio. Porca Madonna, porca Madonna, multiplicado por porca Madonna. Porca Madonna. O dia que eu me envolvi com você, tivesse enviado uns 8, 10 dedos no cu.
21: Eu não vou te responder. Tá bom?
23: 10 minutos.
21: Tá bom?
23: Venha pra nós conversar, pra nós acertar isso numa boa.
21: Meu Deus, agora
23: venha,
21: eu tenho
23: porque
21: culpa.
23: Por essas gravações que tu fez, que tu anda enviando pra tua mãe, pra Deus e todo mundo,
21: não
23: você
21: me ligue,
23: pode
21: não
23: ter
21: me
23: certeza que eu não vou ficar quieta daí.
21: Tô
23: eu
21: nervoso.
23: Não vou. Ou você venha pra nós conversar numa boa,
21: não
23: ou você vai pagar por isso.
21: Comigo.
23: Ou você vai pagar, porque eu não sou vagabunda pra você ficar
21: esqueça
23: fazendo
21: de
23: isso.
21: Mim.
23: Estragar com a minha vida.
21: Eu vou
23: com a minha reputação.
21: Teu número.
23: Pelo amor de Deus, você passou dos limites. Você passou dos limites. Você passou dos limites.
21: Eu não vou estragar a minha beleza. Tchau, obrigado.
24: Vou mandar te matar.
21: Ah, meu Deus, tá desbochando na minha casa. Tá bom, pode ser.
25: Quem que ele é, Cleusa? Eu cheguei agora, dirigindo, lavando ainda umas roupas. Cheguei agora, fui fazer uns exames. Quem que é esse cara? Meu xodó, que bonitão. O louco, meu. Eu não sei pra onde me atirar, mulher, de tanto homem que gosta de mim. Meu Deus, também de tanta foto no Facebook. Ele é da onde, Cleusa? Me responde qualquer coisa.
26: Tá falando com quem?
18: Bem louco.
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0: Mário Mendes da Silva, um grande poeta do noroeste do Rio Grande do Sul.
1: Filósofo.
0: É, isso é impossível.
1: É.
0: Isso é incrível. Incrível.
1: É verdade, como
0: incrível.
1: Diria.
0: Incrível.
1: Como diria o filósofo conhecidíssimo, Seu Pereira.
0: Seu Pereira.
1: Ele dizia, é bucha.
2: É, como diria Clitóris.
1: É pura bucha.
0: Não, e pior que o seguinte, eles ouviam o caso, o caos, né? Analisavam e no final dizia assim, é bucha.
1: É bucha.
2: Já diria Clitóris, eu não tenho nada a ver com isso.
0: É bucha.
2: Me ache se puder dizer Clitóris.
1: Um filósofo grego.
2: É.
1: Grelo.
2: Esses dias um grelo.
1: Filósofo grelo.
2: Cara, esses dias um grelo pousou na minha
0: Para, mão. Homem!
2: Era um bichinho.
0: Meu Deus do céu, gente.
2: Pequenininho.
0: Estão tudo atacado
1: é,
0: hoje.
1: Na verdade, tu bota ali no meio das folhas e pousaram no meio do teu dedo.
2: No meio do teu dedo.
0: Ai, ai. Ai, meu Deus do céu. Bom, cara, não se enxerga nada.
1: Nada.
2: É. Vou comprar pão. Depois, se eu chegar com cerveja em casa, é a neblina, né?
0: Então, cara, impressionante. Eu fui hoje à tarde para a cidade de Descanso, onde eu tenho minha manicure. Minha manicure, a Daia. Um abraço para a Daia. E, cara, na ida...
1: Na vinda...
0: E na vinda, tu não sabe se tu tá indo, se tu tá voltando.
1: Bah.
0: Cara, que trânsito dessa 163. Que trânsito ferrenho.
1: É.
0: Que trânsito de louco, rapaz. Eu não sei como é que ninguém pensou ainda, ou já se já pensaram, numa duplicação nesse trecho da 163 entre São Miguel do Oeste e Descanso.
2: Cara, merecia.
0: Porque nós temos... Eu não sei se tem espaço para fazer isso.
2: O Gargalo é o trevo aqui, né, cara? Esse
0: não.
2: Meu Deus
0: do céu. Não, o trevo, Arno, o trevo é o que tranca tudo, mas...
2: Sim.
0: O trânsito, cara, é caminhões de ração, caminhão de tudo que é quantidade. É uma loucura essa SC, não sei se vai vir

0: de manhã, voltar de manhã e agora final de tarde. Caralho,
1: velho. É doido, né?
0: É doido.
1: É doido.
0: É.
1: Imagina quando tiver empresas alocadas já funcionando do ladinho ali do Trevo.
0: Pois é, tem essa grande empresa aí do Trevo, né? Que é a van, que já tá ali a todo vapor, né?
1: É.
2: Bufando.
0: Tá bufando. Bufando. 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E hoje à tarde eu tive uma mensagem do Marcelo Campana. É, fala pro paterno aí, é tech internet. Ele tava aqui hoje de tarde, Maicon?
1: O Maicon, sim, ele veio aqui, ele falou tech informática, ele falou. Puta, hoje.
0: Tech internet,
1: Maicon. É tech internet, Maicon paterno.
0: Campana, eu não tava aqui nesse momento e eu não tava ouvindo a Top 104.
1: Depois
0: eu não consigo monitorar eles 24 horas ainda, não consigo.
1: Não fui eu, foi o Maicon, eu não tenho nada a ver com isso.
0: Mas o Maicon veio de manhã aqui, já nem falou do patrocínio da tech internet, né? E aí de tarde ele vem. Fala até que. Mas por favor.
1: É, Maicon. Aí, aí não dá, Maicon.
0: Como é que vão patrocinar tudo desse jeito? Tu já é bem grandinho, Maicon.
2: Já é bem de velho.
0: Tu já é mais velho. 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Um abraço pra Júlia. 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
0: 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Tudo em ordem, Arno?
2: Tudo jóia, tudo beleza. Cala a boca.
1: Chega no meu tique.
0: Tudo bem, Chechel?
1: Tudo sim, tudo bem.
0: Meu Deus, os homens estão atacados.
1: É verdade.
0: Cadê o estagiário?
1: O estagiário...
2: Você perdeu na neblina.
0: Na Bleblina. Aliás, o Bleblina tava com essa Bleblina na rua, jogando bola. Não, piá não tem.
1: Piá raiz, é isso aí, tá certo ele. Isso aí, Beblina.
0: Tá meu Deus do céu.
1: Tá bem encaminhado, Beblina. Deu o maior apoio.
0: Peguei e liguei pra ele, né?
1: Pode chegar chujo em casa aí depois.
0: Peguei e liguei pra ele.
2: E o Nício, hein?
0: Não atendeu.
1: Nem precisa tomar banho,
0: não. Daí falei com o amiguinho dele, que ele tava junto com o amigo dele jogando bola, né? Mas não deu 5 minutos, me ligou. Onde é que tu tá, tchê? O que tu tá fazendo da tua vida?
2: Não,
0: tá tranquilo aqui, tá de casaco. Mas olha,
1: que casaco, né? Ele levou casaco, rapaz.
0: Ai, meu Deus do céu.
1: Ai, ai, ai.
0: Piá, não adianta. E o Jorge é piá raiz, não adianta. Bicho velho.
1: Que bom,
0: não.
1: Que bom, né?
0: Tá com tênis novo jogando no asfalto. Não. Não.
1: Serviu o tênis direitinho?
0: Serviu.
1: Ai, bicho velho.
0: Mas sabe o que é? Na hora de fazer a compra, a culpa foi da minha mulher.
1: Ah, isso aí, ó.
0: Porque
1: o importante
0: ela
1: disse, não, é ter alguém pra botar a culpa.
0: Claro. Eu disse, não, pode pegar o número tal, 35. Tem certeza? Tá, beleza, tá. Só que o seguinte, a culpa foi dela. Era que disse pra comprar 35. Aí veio 35, ficou grande. Só que o seguinte, aí eu não me liguei que no site que ele quis comprar, tem ali uma medida do pé.
1: Tem a medida do pé, é só medir.
0: E eu sabia disso, mas a culpa foi da minha mulher. Mas deu certo.
1: Deu tudo certo no fim.
0: Deu certo. Ela escreveu. Aham. Cabeção. Cabeção.
1: Toma.
0: Não posso ganhar uma. Já estamos em duas lives nesse momento. Vamos mudar de assunto.
1: Não pode nem se gabar de vez em quando.

0: aqui.
1: Aham, cabeção, minha culpa. É tua culpa, sim. Fica quieto. A culpa é minha, eu boto em quem ela quiser. É, agora é tua. E acabou o assunto.
2: Acabei de te dar de presente. Era minha. Eu te dei um presente.
1: Reclama que eu não te dou presente.
2: Eu te dei pra você agora.
1: Fica com ela aí.
2: Live no YouTube, no Facebook.
0: Bem louco.
2: No Facebook. Já te inscreve lá no nosso YouTube também, no Facebook, curte aí, nossa página. Aí, faça parte também
3: dessa desgraça.
2: Dos do rol de felizes inscritos.
1: Viu? Essa aí foi que nem de ontem o ônibus. Agora já pode andar de ônibus. Já pode viajar, já podia.
2: Podia sempre. Só que não de graça. Ai, ai. Lá no YouTube atingimos a grande marca de 904 célebre inscritos. Então agora nós temos que chegar em 1000.
1: Isso aí.
2: Tá em bom? Mil. Então vem, vem com nós aí. Olha porque daí aqui. Depois mil meu com mil teu chegando.
1: Chega lá. Olha aqui, o cara não consegue ser feliz nunca na
2: nunca.
1: Vida.
2: Nunca, o que que aconteceu?
1: Aí, o cara não consegue ser feliz nunca.
4: Tu achou que eu ainda tava em trânsito, hein? Te peguei, bicho velho, no pulo.
1: Não pode nem.
2: Ai, foi mijado. Ai, ai, ai. Pensou que eu ainda tava em trânsito, olha aí. Toma. Distraído. E o nosso WhatsApp pra você mandar conteúdos para nosotros.
1: Olha aí, hablamos espanhol. Nosotros, aquele nosso ouvinte nunca mais voltou.
2: Nunca mais o nosso.
1: Desgraçado.
3: Seus desgraçados.
1: E era sério, então.
2: É verdade, ele chamou de desgraçado. Perderam o ouvinte, seus desgraçados.
1: Eu achei que ele tava brincando.
2: Não, falou sério. Não,
3: ele vai voltar.
2: Boqueou nós aí.
1: Boqueou.
3: Temos fé que ele vai voltar.
2: Uhum. Não me mande mais nada.
1: Seus desgraçados.
2: Seu desgraçado, ele chamou nós.
3: Desgraçado.
2: Bloco, se não me engano, era o Néstor, não era o Néstor?
1: Néstor Pitana.
2: Néstor.
1: Perderam.
3: Volta, Néstor. Pra xingar a gente de novo.
1: Acabaram de perder o ouvinte, seus desgraçados.
2: Foi só porque nós zoamos a Argentina que perdeu o jogo.
3: É verdade. Mas é futebol, não é nada.
2: Foda-se. Néstor.
3: Volta aí.
2: Bom, o nosso WhatsApp, Arno Costa, qual é?
3: 99171-1049.
2: Repita!
3: 99171-1049.
1: O homem tá latindo agora, mano. O homem tá latindo.
2: É importante sempre falar outro idioma, né?
1: É verdade.
2: Posso começar então com a live?
1: Vai.
2: Vai, começa. Vitinho mandou boa tarde. Vitinho mandou boa tarde.
3: Boa tarde.
2: A Lúcia mandou boa noite.
3: Boa noite.
2: Edson Schwingli, o negão, mandando buenas, loquedo.
1: Negão.
2: A Lúcia, e essa neblina pobre dos motoristas na BR? Cara, é verdade. Tá cuidado, feio, muito cuidado, muito cuidado.
1: Cara, essa neblina aí fora tá feia.
2: É complicado. E
1: depois
2: aí,
1: assim, ó, não dá pra distrair. A gente sabe, e nós sabemos, somos sabedores, de que o que que acontece?
3: Sabido.
1: Numa hora dessa, onde tu tá andando mais devagarinho, bate a tentação de tu pegar o celular.
2: Dá uma espiada.
1: Não faça isso. Não faça porque isso, porque é vai dar merda.
2: Nessa hora,
1: é a receita.
2: É a hora que tu der uma olhadinha pro lado que o da frente vai parar e tu não vai ver.
1: Exatamente.
2: É sempre assim.
1: Vai dar merda.
2: A Lúcia também. Vocês viram o vídeo do advogado Andrei Paterno dando uma de cabeleireiro no cabelo do filho? Vocês viram ele cortando o cabelo do Valdir?
1: Meu Deus.
2: A máquina.
1: Do céu.
2: Ainda bem que tu é advogado, Paterno, porque se fosse viver desse cabeleireiro, leilo, ia morrer de fome. Credo, coitadinho dele. A minha mãe, quando botava um pinico na minha cabeça e fazia a franjinha lá, fazia melhor.
1: É que, na verdade, se tu pegar é o seguinte, a criança não pode escolher, né?
2: Ah, atenção, para tudo.
1: Quem?
2: Para tudo.
1: O que deu?
2: Olha a mensagem que chegou aqui.
1: Ah, não.
2: Oi, loucos desgraçados.
1: Néstor!
2: Tô ouvindo o programa, sim.
1: Seus desgraçados.
3: Um saludo, Néstor.
1: Seus desgraciados.
2: Te queríamos mucho,
1: Néstor.
2: Te queríamos mucho, Néstor.
1: Mas Nesp.
3: Olesquilo, gostei.
2: Grande Nesp, cara, que coisa boa.
1: Desgraçado. Olha o Arno, adivinhou, Arno, olha aí.
2: Ah, bom demais receber a mensagem.
1: Ganhamos. Bom, Nestor, isso aí.
2: Ganhamos o dia aqui.
1: Enganamos o dia.
2: Que legal, cara.
3: Valeu, Nestor.
2: Agora vamos continuar aqui. Depois eu leio o resto que ele mandou. Vai.
0: Bem louco.
2: O que que tava falando? Vai, do Andrei?
1: Do Andrei.
2: Eu cortei ele tava falando do Andrei.
1: É. Do Andrei? Cara, não, ele, é que assim, ó, na verdade...
2: Ele tacou a máquina na cabeça do Piá.
1: Coitado do Piá, cara.
2: Coitado
1: do
2: Valdirzinho. Sim.
1: Pra que isso daí, cara?
3: Aquele corte piniquinho, né?
2: Não, daí ele fez atrás, cara. Ele subiu lá em cima, cara.
1: E sabe o que que é
2: mais interessante?
1: Sabe o que que é que mais preocupa? Uhum. É que a Débora tava junto.
2: A Débora deixou.
1: Ela incentivou.
2: O pai queria fazer uma insanidade dessa. Beleza, agora a mãe junto.
1: Viu?
2: Ainda achar bonito e filmar.
1: Débora, Andrei, vocês já são bem grandinhos.
2: Vocês têm que ter responsabilidade.
1: Vocês são
2: criança.
1: Papais.
2: É.
1: Vocês têm que, por favor.
2: Nós vamos mandar esse vídeo pro Conselho Tutelar agora.
1: Não, vou mandar pro Maicon. O Maicon vai processar vocês.
2: Vocês estão acabando com a autoestima.
1: Na verdade,
2: criança.
1: É o seguinte: diz que o Valdirzinho, Dindo, vem me pegar que eu não aguento mais.
2: É, ele já quer. Ele pediu pra ir morar com o Dindo.
1: É.
2: Leva eu, a Mia e o Theo, por favor.
1: Leva, por favor.
2: Ninguém aqui aguenta mais eles dois.
1: Ninguém aguenta mais.
2: Os velhos estão loucos.
1: O pai tem umas ideias.
2: Meu pai tá louco e a mãe.
0: Chama a mãe que o pai tá mal.
2: O pai tá louco e a mãe doidou.
1: E a mãe concorda com o pai. Na verdade, eu achei que minha mãe era feita pra me defender. É.
2: Não, a mãe.
1: Mas ela incentiva
2: ela
1: meu pai.
2: Judeia.
1: Ela ajuda a judiar.
2: Além desse comentário sobre o corte do Valdirzinho, a Lúcia mandou também. Achei que só eu não gostava de gastar cabelo cortando cabelo. Gastar dinheiro cortando cabelo.
1: Gastar cabelo cortando dinheiro.
2: Ficando rica de tanto ganhar dinheiro. Aí veio as mensagens do Nestor.
3: Deixei de ser barbeiro.
2: Desgraçados. Estou ouvindo o programa.
1: Loucos desgraciados.
2: E ele disse também, não dá nada, zoeira. A Argentina jogou muito mal essa final.
1: Dale.
2: Gracias.
1: Dale, Sandro.
2: Valeu, Nestor. Muito bom. Ganhou o dia e chamou nós de desgraçado de novo. Ai, meu Deus. O Brandalize mandou boa noite, camaradas. Rai, bem louco.
3: Rai?
2: Rai, bem louco. Para, Brandalize. Tu tem que voltar a frequentar mais o bar Raiz lá que tu frequentava. Que agora. Vai lá. Não lembro o nome do bar. É o Bar do Coiso. Vai lá no Bar do Coiso.
1: Isso aí.
2: Drone São Miguel mandou
1: Opa.
2: Aqui.
1: Fala, Drone São Miguel.
2: Opa, bom!
3: Tá bom
2: nisso aí.
1: Aliás, o pessoal do Drone São Miguel podia fazer aí uma dronagem em cima da 163 aí, exatamente nesse horário de pico. Esse horário de pico. Um abraço pro pessoal do Drone São Miguel.
3: Com essa neblina, não vai jogar nada. Vai
2: fazer o horário de pica lá, fazer o.
3: É. É isso aí.
2: Ai, meu Deus do céu. Vamos lá, agora nós vamos pro Facebook.
1: Porque
2: toda essa conversa aiada, fiada, era tudo no YouTube, cara.
1: YouTube.
2: Vê o que faz a gente chegar nos 900 inscritos, né?
1: Eu.
2: A Zezê tá mandando boa noite, amigos.
3: Ah, boa noite.
2: Uma ótima e abençoada noite pra todos nós. Um abraço da Zezê e do Francisco.
1: Valeu, Zezê.
2: Valeu, Chico. Um abração. Galera aí da Bela Vista das Flowers. O Neri Pereira da Silva.
1: Olha aí o Neri.
2: Ele mandou boa tarde, seus farofa de churrasco. Onde todo mundo passa linguiça.
1: É verdade, pelo
2: é
1: menos.
2: É louco.
1: Somos comido.
2: Ele pergunta, o Neri Pereira da Silva, para o Arno Costa.
3: Vai começar.
2: Só que no Arno. Nem é um só que no Arno isso aqui, é só uma pergunta inocente mesmo. Para os padrões do Neuri, é só uma pergunta inocente.
1: Qual é?
2: Ele pergunta, qual país cabe dentro da cueca?
1: O Peru.
2: Para, Neuri, essa aí foi muito infantil, Neuri.
1: O Kosovo também, não é?
2: Não, o Kosovo tá junto com o Peru, tem, né?
3: Pode ser o Equador.
2: Equador. E aí, Nédia Maria Luza,
1: Inédita.
2: Direto da gloriosa Palmitinho.
1: Boa medida.
2: Mandando boa noite, galera. Boa noite, Nédia. Valeu,
1: Nédia.
2: Era o que tínhamos para o momento. Obrigado e até lá.
1: Muito bem, são 18 horas e 26 minutos. Vamos para o PDD de hoje.

0: apaixonado.
1: É. Pensamento de hoje dessa quinta-feira com a força dos caramelos Nabu.
2: Olha aí,
1: louco. É, caramelos Nabu. Nunca vi Nabu ser tão doce.
0: É, cara. Louco. Caramelos Nabu.
3: Mas tem uns azedinhos.
1: É, tem.
0: Tem. Opa.
1: Opa. Sai fora.
0: Saguadinho.
1: Saguadinho. Quebra-queixo.
3: Bem louco.
0: É louco.
1: Você tem o sorriso mais lindo, o corpo mais perfeito e o jeito mais atraente que eu já conheci.
0: Nossa.
1: Você diz isso só porque quer me comer, né? E ainda é inteligente, cara.
3: Olha aí, inteligente.
0: E olha, não é burra.
1: Olha,
0: e não é das mais toncas.
1: É, das bocas. Meu nível.
3: Não é das mais toncas.
1: Meu nível.
3: Esse eu me lembrei do vídeo aquele, né? Você já comeu a selga? Ai, agora Jorge comeu a selga, a muda. Precisava ver a muda. Apa.
1: E a mulher. A selga.
3: Desgraçado.
1: Meu nível de
3: seus
1: preguiça.
3: Seus desgraçados.
0: Cara, eu nunca me esqueci.
1: Você não vou deixar falar, seus desgraçados.
3: Seu desgraçado.
0: Fala!
3: Ah, fala.
1: Meu nível de preguiça hoje. Não tomar todo o suco pra não lavar já.
0: Deixa meio dedinho de suco pra não lavar já.
1: Ai,
0: pô, que sacanagem. Ou o restinho de comida do pote e guarda de novo.
1: Bolo, né? Bolo é sagrado. É.
3: Buelo.
1: Buelo.
3: Buelo. Buelito.
0: Buelito que em castelhano é pastiel.
1: Pastiel.
3: Aí agora só nos desgraciados. É.
1: Ah, se um beijo vale mais que 1000 palavras,
0: opa,
1: imagina uma carcada. Esses dias uma freira, meio suspeita, fumando. Perguntei, né?
3: Uma freira fumando.
1: Desde quando você fuma? Ah, desde que tive minha primeira trans, meu Deus, sério? E quando foi isso? Nem lembro, tava bêbado.
3: Bem louco. Pelo amor de Deus. Nem lembro.
1: Essa foi bêbado. Pior que das mulheres.
3: Nem lembro, tava bêbado. Tava chapada.
1: Nem lembro, tava bêbado.
3: Tava chapada.
0: Ai, meu Deus do céu.
1: O amor. Sentimento mais nobre de Deus.
0: Exatamente.
1: O amor não é aquilo que te faz cair de joelhos por outra pessoa.
0: É o quê?
1: Isso chama boquete.
0: Ou um tropicão.
1: Cai de boca. Trupicou. Que é isso, guria? Trupiquei, mãe. Trupicou. A pessoa fala, pode contar comigo pra tudo. É. Aí tu quer transar, ela diz não.
0: Aí é bucha. Ou é ou não é.
1: Sim. Sou tão selvagem na cama.
0: Uau.
1: Que amanhã sempre tem uma meia, né? Demônio.
3: Bem louco.
1: Olha, deviam jogar uma tonelada de bombas de efeito moral lá em Brasília. Só pra ver se fazem efeito em alguns políticos. Lembre-se, a Cinderela conquistou o príncipe perdendo o sapatinho de cristal, não o cabaço.
3: Lembre-se. O cavalo.
1: O dia do sexo vem um dia antes do dia da independência pra mostrar pra que ter liberdade primeiro você tem que se fuder.
0: Oi.
1: Tem 13 anos e te acha um gatinho. Tem alguma chance? Chance de quê, louco? De ser adotada?
0: É verdade.
1: Gata, você gosta de ganso?
0: Não. Ganso?
1: Posso afogar muito.
0: Boa.
3: Vem você, olha você.
1: Você sofreu muito pra aprender inglês? Sofri.
0: Sofri.
3: Sempre free. Eu sofri demais.
1: Ah, camisinha.
0: Opa.
1: Camisinha é um negócio bom pra cacete.
0: É bom pra caralho.
1: Olha, agora um ditado bem sério. Não é bom guardar rancor.
0: Não.
1: Mas também não é bom passar a mão na cabeça do cachorro que já tem mordido.
0: É verdade.
1: É isso aí.
3: Se mordeu, já era. Sim.
1: Minha vontade de chegar na psicóloga, entregar meu WhatsApp e falar, vai lendo aí, qualquer coisa me pergunta.
0: Pega aí.
3: Boa. Lê aí.
0: É. Olha aí, depois conversamos.
1: Dizem lá em Minas, porta-trem é diferente de porta-treco. Porta-trem é pra treco grande e porta-treco é pra trem pequeno.
3: Entendi.
1: Tô numa fase fitness. Ontem à noite me deitei, ontem à tarde me deitei no chão pra fazer uma série de abdominais. Acabei de acordar.
0: Que fase, minha gente.
1: Ironia é você convidar uma prostituta pra sair e ela dizer que hoje não vai dar.
3: Barbaridade.
1: E a última desse bloco?
3: Não, não, tu chamar e ela não.
1: Chamar a puta e ela dizer que hoje não vai dar, é tenso, né? Olha, uma coisa é fato, tem muitas testemunhas de Jeová que nem viram a briga e estão aí dando a opinião.
3: Nem vira a briga.
1: Então aí dando opinião.
3: É verdade.
1: Pererê
3: com Aro Costa. Nessa noite já de quinta-feira, dia 13 de agosto de 2026. Hoje é uma quinta-feira 13.
0: É, amigo.
3: Muito bem, nosso WhatsApp já tem algumas participações aqui. Mas antes, porém, contudo, entretanto, quem tu mandou de vídeo aqui, Arno?
1: Mandei uns quantos,
0: barbaridade.
3: Vamos priorizar o Arno?
0: Vamos lá, antes posso contar um caos aqui?
3: Pode, né? Galdeira.
0: É, bicharia.
3: Achei até que o senhor não viria
0: meus
3: hoje,
0: mas desgraçados. Tá
3: seus desgraçados.
1: Ele tem o livrinho de caos agora.
0: Os livrinhos.
3: Que, na verdade, é o seguinte, a memória dele já não ajuda mais.
0: Né? O que acontece? Uma pessoa me disse, olha, isso a Rádio Guaíba fazia nos anos 70.
3: 70.
0: Isso vai ser muito legal, vocês pegarem as coisas, piadinha de almanac.
3: Almanac. É.
0: Diz que o seu Marcolino...
1: Marcolino.
0: Marcolino. Fez a primeira viagem dela de Cachoeira do Sul para Santa Maria.
1: Ô, louco.
0: De trem.
1: Bah! Já fiz essa viagem.
0: Já fez a viagem?
1: Já fiz Santa Maria, Porto Alegre, passo por Cachoeira.
0: Cachoeira.
1: 16 horas de trem.
0: Cachoeira do Sul, Santa Maria de trem. Uma beleza, aquela paisagem passando ali. O índio veio tranquilito ali, só pitando o paieiro. Acabava um, ele acendia outro. E acabava um, ele fazia, fechava outro paieiro e acendia e tacava fogo.
3: Acendia um no outro.
0: E acabava outro e ele puxava outro papel e foi.
1: E fogo e fogo.
0: E olha quantas horas de viagem. Até que o trem chegou a final das contas na Santa Maria da Boca do Monte.
3: Da Boca do Monte.
0: Chegando ali, o seu Marcolino pegou no saco de viagem.
1: Ele
0: carregava as malas e coisa lá dele.
1: Mala de garupa.
0: E se preparava já pra descer. Chegou o fiscal do trem e disse: a passagem, moço. Ele mexeu nos bolsos, procurou ali, procurou ali, disse: passagem, que passagem? E o fiscal já ficou meio desconfiado dele. E disse: não me diga que o senhor não pagou a passagem. E o seu Marcolino, ele: um papelotezinho, um papelotezinho desse tamanho assim. O fiscal meio com o pé dizia: é esse mesmo. Bem, fumei ele.
3: Fidei ele, cara.
0: Faltou papel e fez um paeiro com a passagem.
3: Fez um paeiro.
1: Paeiro dos grandes.
3: Vamos lá, então. O que que eu... É um desgraçado.
0: Seus desgraçados.
3: Estou aqui, seus desgraciados. O que que tu mandou aqui, Arno? Vamos lá, precisa colocar no ar lá ou não?
1: Vamos colocar no ar.
3: Vamos colocar no ar lá. Para quem está no YouTube e também no Facebook, vão poder assistir os vídeos
1: assistirem.
3: Que a audiência manda para nós aqui.
0: E é outra, quem é inscrito no YouTube assiste em alta definição.
3: Quem não é inscrito...
1: Do mesmo jeito.
0: Só que inscreva-se lá para você ser um telespectador premium.
3: Premium.
1: Ah, isso. Vamos lá.
3: Isso aí. E participar do nosso clube.
0: Daí tem o
3: desconto, vantagem.
0: E em cada programa tem um sorteio.
3: Tem um sorteio.
0: Você pode... ganhar pontos aqui no programa.
1: Vai sortear um pra chupar.

0: Uma birga.
1: É uma birga, mano.
2: Vai lá, vamos lá. O que o Arno mandou aqui. Vamos lá, então.
3: Se eu for comer no McDonald's, chega lá o McDonald's, vai, fala que tá sem comida, que tá cansado, tá com dor de cabeça. Aí eu vou e como no Burger King. Eu traí o McDonald's?
2: A cara da mulher, ela dá uma virada. Vai, mais uma no Arno Costa. Vamos lá, vamos lá.
4: Casar ou solteiro?
5: Casar.
4: Casar. Olha como Deus é maravilhoso. Como é o nome do rapaz? É o... Não, é com mulher.
1: Quase, né?
2: Quase, vai, mais uma do Arno. Educando a filha.
6: Aguenta mais também com essa boca, vem a porca dela. Olha. Me chamou de égua. Dá um corretivo nessa menina.
4: Sério?
6: Isso.
4: Volta aqui, sua filha de uma égua.
2: Ah, não. Esse é...
6: Olha aí, ó. Volta aqui. Aguenta mais também com essa boca, vem a porca dela. Olha. Me chamou de égua. Dá um corretivo nessa menina.
4: Sério?
6: Isso.
4: Volta aqui, sua filha de uma égua.
2: Muito bom. Mais uma do Arno, vamos lá. Vendo mesa de comer.
1: Véia de quatro pés. O cara tá vendendo uma mesa.
7: Vendo mesa de comer véia. Vendo mesa de comer véia de quatro pés.
0: É louco. É doido.
7: Pra que tanto pé? Dá licença? Leve 12. E pague 11 rolas de 30 centímetros.
1: Papel higiênico.
7: Deus, é. 30 centímetros? É. Aonde que está o endereço desse mercado? É. Pinto grande? 6,50?
0: É louco.
7: Gente, é uma oferta melhor do que a outra?
1: É verdade.
7: Chegou até a alinhar meus chakras?
1: É.
7: Meu Deus. Uma putona conservada, R$100.
1: Uma putona? Gente, eu não... Uma putona conservada.
7: Eu não sei se está compensando. Não compre, não compre. Vamos esperar baixar o preço.
1: Boa. Tá caro.
7: Carrinho Hot Wilson. Esse é lançamento? É lançamento. É o avô do carrinho Hot Wheels. Esse carrinho você compra, ele já vem com dor na coluna e no joelho. Atendimento exclusivo para linguiças. Gostei, gostei. Achei democrático. É. Agora a linguiça não precisa mais ficar na fila junto com os outros. Ela vem em sua própria fila. Por quê? Porque mais vale uma linguiça na mão do que duas voando?
1: Uhum.
7: O perigoso na cidade. Deve ser perigoso mesmo? Porque no cartaz avisando.
2: Tem um cartaz.
7: Nossa senhora. Com licença, cu. Recolha a sua insignificância.
1: Ai, ai, cara, meu Deus do céu.
2: Ai, muito massa. Muito bem, são 6h39. 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
2: Muito bem, 6h39. 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
2: 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Quem sabe se a Unimed já divulgou e o Sandro não colocou
0: não
2: aqui.
0: Não trocou, pode ser.
2: É
0: bem provável até o dia.
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1: A grávida reclama de barriga cheia, né?
0: Vamos sim.
1: Vamos embora.
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2: E, aliás, um baita era um carro, né? 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
6: Tem louco!
2: Ai, Arno, tem que ir, nega.
6: Tem louco.
1: Meu pai do céu.
2: Depois os patrocinadores abandonam a gente sem saber por quê.
0: O patrocinador liga aqui, seus desgraçados. Não patrocino mais, seus desgraçados.
1: Seus programa.
0: Seus desgraçados.
1: Títulos de filmes.
0: Eu quero saber de filme.
1: Onde inserindo a palavra corno muda totalmente.
2: Ah, é? Olha aí, vamos lá.
0: Ai, meu Deus, lá vem bomba. É,
1: o corno que roubava livros.
2: Gostava de ler, ao menos.
0: Ai,
2: né?
0: ai.
1: Cornos fantásticos e onde habitam.
2: Opa!
1: Todo mundo quase corno. Quem vai ficar com corno?
0: Quem vai ficar com corno?
1: Os cornos fantasmas.
0: Ai, boa.
1: Um corno que cai.
0: Opa. Corno que cai.
1: Quanto mais corno, melhor.
0: Boa.
1: O labirinto do corno.
0: O labirinto do corno.
1: O sétimo corno.
2: Boa.
1: Cornos silvestres.
0: Cornos silvestres.
1: Todo mundo odeia o corno.
0: Bastante.
1: Onde os cornos não têm vez.
0: Onde os cornos não... É.
1: E o último, como cornear o seu dragão. É.
2: Boa!
0: Só posso dar uma atualizadinha na live aqui?
2: Sim, vamos
0: pra
2: lá.
0: Pra dizer que o Drone São Miguel mandou aqui, bora! Sobre aquilo que nós sugerimos pra ele.
2: Show!
0: Skol mandou, boa tarde, Cúrcuma!
2: Cúrcuma!
0: É, o Alessandro Schmeller.
2: Schmeller.
0: Schmeller. mandou, opa, bom, tudo bem? Era a galera aqui, deixa eu só tentar ver se tem atualização também no Facebook. Sim, o Skol mandou aqui também mensagem dizendo boa noite, quadrúpedes.
5: Quadrúpedes, cara.
0: Aí não.
1: Mandou um abraço aqui pro pessoal da clínica japonesa de DST, doenças sexualmente transmissíveis. Em especial pro doutor Mikai. É o Mikai o Pinto.
2: Neuri Pereira da Silva mandou link de Instagram. Vamos lá, vamos lá, vamos lá.
0: Ele
2: vamos
0: ficou
2: lá.
0: Com dó do Arno hoje, ele não quis socar.
9: Que caiu um avião com político?
10: Foi sim, senhor.
9: Mas onde estão os políticos?
10: A gente enterrou eles, senhor.
11: Mas vocês não viram se nenhum estava vivo?
10: Olha, senhor, tinha uns que juravam que estava vivo. Mas vai acreditar em político, né?
2: Barbaridade. Mais uma do Neuri. Vamos lá, Neuri Pereira da Silva, link de Instagram. Vamos ver se vai abrir aqui, né? Ai, ai, ai, parece...
12: Na padaria comigo?
2: Ó.
12: Fazer o que lá, comprar pão, hein? Não, me candidatar a presidente. Olha, quando ele passar, chama ele de mijão.
2: Quem?
12: Meu pau. Rapaz, eu não sei nome, nunca comi.
2: O que é isso, manhã? É Casper?
12: É, não, é chifre em pó.
2: Vai pra onde?
12: Joga bola.
2: Num sol quente desse?
12: Não, no campo mesmo. Fui fritar um ovo, acabei me queimando.
2: Foi nada, mesmo com fogo.
12: Com fogo não, com o tabaco da tua mãe.
2: Credo!
12: Vamos embora.
2: Queria tanto dormir fora hoje.
12: Bota a cama na rua. Olha, Suzy, eu arrumei um emprego.
2: Aonde?
12: Na sorveteria.
2: Que massa, mãe. Faz o que lá?
12: Cimento de todos os sabores. Daquele tamanho, usando camisinha apertadinha.
2: Quem?
12: Meu pau.
2: Só sabe dizer, eu tenho uma casa pra alugar aqui.
0: Ai, ai, cara.
12: Ali teve uma casa.
2: Dá pra ir a pé?
12: Não, vai voando. Olha, Roberto quer falar contigo.
2: E Roberto?
12: Que ele deixou teu pai. Eu vou embora.
2: Vai a pé?
12: Não, vou voando no chifre do teu pai.
2: Do meu pai?
12: Do seu pai.
2: Não, agora quem vai embora sou eu. Isso é a minha mãe no dia mais ignorante dela. Menos ignorante.
0: Louco.
2: Fabiano Pavone, fala, Pavone.
13: Daí, Dianhedo.
2: Daí. Ô,
13: bicho velho. Descobri uma habilidade nova do Gelson.
2: É.
13: Ele mexe com força no sino.
0: É louco?
2: Ué? Ah, é verdade, Pavone. É verdade.
1: Com força no sino.
2: É verdade, Pavone. É verdade.
13: Daí, Dianhedo, viu? Domingo descobri uma habilidade nova do Gelson. Ele mexe com força no sino.
2: Ah, um sininho, né? Um sininho.
1: Tava tocando sino?
2: Bem louco. Pavone, um abraço pra ti. Ricardo Scholl é aqueles áudios que só ele entende. Vamos ver.
14: Não, quem é pobre trabalha quinta-feira da tarde. Eu tô jogando 48 e eu quero só saber saltar grilo. Quer ver? O estouro. Escuta.
6: Grilo!
2: Meu Deus. Meu Deus. Quinta, mais
1: 48.
15: Lobo solitário chamando viado campeiro. Ei. Tá na escuta, campeiro.
2: É louco. Tá na escuta, viado campeiro.
1: Ele tá no celular.
6: A gente toma cerveja.
2: Olha só, a tiazinha com uma Heiskenin.
6: A gente toma cerveja num botequinho aqui. É botequinho tipo copo sujo, mas as coisas daqui é trocar. Tipo, que copo dizer, sujo. Tem lógica.
16: Tá levando, né, vovô?
6: Não, isso que eu gosto de começar, assim.
2: Meu Deus, olha a velha, homem.
16: O que é isso, cara?
2: Olha.
16: Respeita, cara.
6: Deixa eu colocar aqui já.
2: Meu Deus, a velha é louca. A velha é louca na cabeça. Mais uma do Skol.
17: É o rei ligado, cigarro aceso.
2: Opa!
17: Prostituta no colo, 38 carregado.
2: Esse é um clássico.
17: Começou o fim de semana. Hashtag paz.
2: É, só que hoje é quinta-feira só, Ricardo. Nanico Sarturi, Nanico. Fala, Nanico. O que o Nanico mandou pra nós aqui no... É link de Facebook. Facebook, vamos lá, Facebook é tchau um pouquinho. Abriu, vamos lá.
18: Ontem me deram um conselho, me falaram assim, você quer viver mais? Eu disse, eu quero. Daí falaram, então se afasta de pessoas doidas. Mas como assim, onde eu vou, eu tô...
2: Daí fica difícil. Mais uma do Nanico Sarturi. Mais um link. Vamos lá, até a
5: Vamos lá.
19: Parente é igual água quente. É. Pela gente. Porque se parente fosse bom, Jesus ia falar para Noé, Noé, faz uma arca e leva teus parentes. Não, Jesus falou, Noé, faz uma arca e leva os animais.
5: Os alemães.
1: A premissa é verdadeira.
2: Vai, Alexandre Berinca.
20: É, para de mandar áudio, eu tô na Ucrânia, velho, as bombas.
2: Peraí, só um pouquinho, vou voltar aí, tá na Ucrânia, as bombas.
1: Muito bom.
20: É, para de mandar áudio, eu tô na Ucrânia, velho, as bombas.
2: Aí, ó. Tá na Ucrânia.
5: Barbaridade.
21: Levanta, pobre. Você esqueceu que você é pobre. Você não herdou nada, right? Você tem rancho? Não, nem pense em colocar mais 5 minutos, mais 5 minutos, alright? É hora de levantar. Você é pobre, tem que pegar no pisar, alright? Vamos levantar, trabalhar, sangue colocado de 30 do patrão ou da patroa vai cantar, alright? Eu não quero isso for you, right? Vamos, no final do mês você vai ganhar uma box of good e tá good demais, alright? Vamos levantar. Mas se for sábado, às vezes não. Fique em casa.
2: Paulo Vilmes, o nosso
5: Paulinho Mexerico.
2: Paulinho Mexerico. Ele disse o seguinte, uma criança ficou 2 dias numa piscina e depois foi ao médico. O que aconteceu com ela?
1: Ficou 2 meses numa piscina.
2: Não, olha só. Uma criança ficou 2 dias numa piscina. E depois foi ao médico. Okay. O que aconteceu com ela?
5: O que aconteceu?
1: Não sei.
2: Nada demais.
5: Vai tomar banho.
2: Na aula de matemática, a professora pergunta: Joãozinho, se eu tenho 6 laranjas em uma mão e 5 laranjas na outra...
5: Bicharia.
2: O que tem no total?
5: Tem 2 mãos enormes.
2: Mãozona.
5: O Arno Costa é um filósofo.
2: Opa!
5: Outro dia nós estávamos conversando
2: aqui
5: e ele me disse.
2: Chegamos aqui.
5: Sim, daí ele me disse assim: a gente precisa ter o corpo forte, preparado para tudo. Nós temos que colocar o nosso corpo à prova, exigir dele, não dar moleza.
2: Toma.
5: Por exemplo, se o corpo pede água, a gente dá cachaça.
2: Tá.
5: Aí eu perguntei, mas e se ele pedir cachaça? Não, daí a gente dá, porque de vez em quando tem que atender também, né?
1: Muito bom.
2: De vez em quando tem que atender.
5: O Arno Costa é um filósofo.
2: O WhatsApp já foi todas as participações que a gente tinha já foram.
5: Peraí que eu tenho...
2: Vocês viram quem é que passou ali, não? Não viu? Não viu? Vocês não viram quem passou ali?
5: Acho que nós somos tombo. Não, vamos cair nessa aí, cara.
2: Vocês acham que somos tombo de hoje? Somos
5: burro. Nós somos bem tombo.
2: Cara,
5: eu tenho um áudio pra mandar aí.
2: Manda o áudio.
5: O áudio já tá chegando aí, atenção. Ali vai chegar aí em 5.
2: Eu também tenho...
5: 4, 3, 2, 1. Chegou!
1: O carro do Manuel deu problema. Ele foi com o filho caçula dele no mecânico, né? Chegou lá, o cara verificou o motor, deu arranque, né? O carro velho e tudo mais. Ó, senhor, me desculpa, o problema é no burrinho mesmo. Nana, no piá ninguém mexe.
5: Mas ele nem dirigiu.
1: Semelhança entre um sabonete e uma festa de criança. Você sempre vai encontrar um pentelho perdido.
2: Olha aqui, ó. A Jussiane Giovanas. Fala, Jussi.
5: Jussi.
22: Uma ameaça foi detectada.
23: Aí, irmão, fez tudo certo. Só esqueceu o fio solto ali atrás. Fio? É, o fio fofo, pai.
2: Jossi, mais uma da Jossi.
24: Todos irão elogiar você no futuro, mas ninguém vai aguentar o ferro que você levou lá atrás.
2: Boa, olha aqui, tem mais verdade, áudio, vamos ver aqui.
25: Pô, nós podíamos organizar um negócio toda sexta-feira, que nem... Tipo, que nem hoje é sexta... hoje nem é sexta, não, é quinta, né? Não, amanhã eu falo, então, amanhã eu falo.
2: Amanhã. Tá, mais um áudio.
3: depois de tardezinha, vou tomar uma coca em algum lugar? Mas o que hoje?
2: Ah, mais um áudio! Mais um áudio. Entra aí.
4: Ai. Oh, cala a boca e escuta o som do meu Corsa aí.
2: Meu, que eu falei pra vocês, vocês viram quem passou ali atrás?
5: Viram, não vi quem era. Ah, ele.
2: Não, era ele.
1: Tá na hora do cafezinho do curso.
2: Viu, o curso da direita café, Cristiano?
1: É, café. Isso é uma das coisas mais importantes aprender no curso de locução, a hora do café.
2: A hora do café.
5: E aí, não, e o cara que chega atrasado, o cara chegou atrasado no primeiro dia do curso, como é que...
2: O primeiro dia de curso, o cara chega atrasado.
5: Não vai ser contratado, nem a pau.
2: Nem a pau.
7: Quarto dia, chega pegando café primeiro.
2: Xixá, o que que tu mandou aqui?
5: Não interessa, bota no ar.
1: Vai. Comprei por Mansela de Campo.
5: Me perdoe, por favor.
2: Vamos lá, então. Vai.
8: Eu acho que, Júlio, fica ruim te falar, mas é assim, ó.
2: Lembra,
8: tu não mandou castrar aquele teu cachorro, eu acho que a minha cachorra pegou a gravidez do teu cachorro. Pegou gravidez. Tem só três pernas. Entendeu? Cachorro. É isso que eu quero te falar. E se a minha cachorra ficou grávida, aquele cachorro que tu me amava, não fecha o portão, né, e veio aqui no meu pátio e engravidou minha cachorra,
1: vou chegar a arcar
8: com as consequências, tá? É só o que eu falo pra ti.
2: É só o que eu falo pra ti.
8: Você é um candidato a vereador do nosso município.
2: Quer
8: fazer as coisas pro certo, tu vai comprar ração pros meus cachorrinhos, tu vai dar jeito de comprar, levar no veterinário, ver o que que precisa do cachorrinho,
7: e a voz vai afinando.
2: E a voz vai afinando.
5: Quanto mais brabo, mais ele afina a voz.
2: Paulo Vilmes, pra gente fechar aqui.
5: Paulo
2: qual,
5: Chirico.
2: Qual é a cidade brasileira que não tem táxi? Essa é fácil.
5: Uberlândia.
2: A Josiane disse assim, ó. Conto com vocês, meus queridos. Ai,
5: então conta com nós aí.
9: Hoje eu tô igual aquele pastor do chapéuzão branco grande, precisando de 150 pessoas, cada um com R$1.000, me pagar um BO que deu aqui numa televisão.
5: É, probleminha.
2: Aham, Jô, pode deixar. Cristiano Rodrigues, ele tá aqui, pobre quando faz mudança.
5: Pobre quando vai se mudar de uma casa alugada.
11: Vai pra parar, porque quando eu cheguei aqui não tinha nem onde estender.
2: Levou o varal embora. Levou o varal embora.
5: Levou a cordinha do varal.
2: Levar a lâmpada. Esse cara é muito bom, cara. Esse cara é aquele que faz a... o vídeo é bom, mas os comentários são, né? Não, eu me nego a ver os comentários e tal, ver os comentários, uma coisa assim. Arno Costa, valeu!
1: Tem 3 minutos, hein?
5: Não, tem nada. Não,
2: quando eu digo valeu, é que acabou, tu vai
1: acabou. Dizer. Então, quer contar uma piada, eu vou contar.
2: Então conta uma piada. Não, agora tu vai contar. Só um pouquinho. Tchau, conta a piada e vou embora. Vamos embora, Chicago. Conta a piada aí.
5: Conta e depois vai lá desligar lá. Agora vamos embora agora.
2: Conta a piada aí.
1: Duas amigas, uma delas meio surda, estavam no avião indo passar as férias de verão em uma cidade da África. Logo no início da viagem, o comandante fala: bom dia, senhores passageiros, bem-vindos ao voo 506 da South African.
5: É certo, Charles?
1: É, o nosso tempo estimado de viagem é 12 horas. E a amiga, o que é que ele falou? Que o voo vai levar as 12 horas. Ah, tá. O voo continuou, o comandante novamente falou: senhores passageiros, estamos na altitude de 5 mil metros e nós temos sinais de turbulência. Logo daremos início ao nosso serviço de bordo. E amigos, o que ele disse? O rango vai ser servido daqui um pouco. Puta da vida, né? Senhores passageiros, já temos permissão para pousarmos na cidade de Timbuktu.
5: Timboco.
1: A cidade possui cerca de 3 mil habitantes, sendo que a metade deles é portador do vírus da AIDS.
5: Paribaridade.
1: E a outra metade tem tuberculose, amigo. O que ele disse? É para te dar só para quem tiver tossindo.
2: Tchau, até amanhã.
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2: Sete e 57.
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0: 8h20.
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0: 8:38.
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0: 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As notícias do governo federal que movimentaram o país no dia de hoje.
1: Olá, boa noite.
2: Boa noite para você que nos acompanha em todo o país.
1: Quinta-feira, 13 de agosto de 2026.
2: Vamos aos destaques do dia.
1: Brasil registra mais de 62 milhões de empregos formais no mês de junho.
2: Dados são da RAIS, a Relação Anual de Informações Sociais, que é divulgada mensalmente. Graziele Bezerra.
3: Do total de empregos registrados em junho, a maior parte ficou com os trabalhadores seletivos e temporários, responsáveis por 48 milhões de vínculos.
1: Operação Arena. Investigação apura sonegação fiscal e lavagem de dinheiro na exploração de apostas de cota fixa e jogos de azar.
2: São apreendidos bens e valores de até 1 bilhão de reais. Luana Karen.
4: A investigação identificou indícios de utilização de uma complexa estrutura societária com o objetivo de conferir aparência de legalidade a operações relacionadas à exploração de apostas de cota fixa e de jogos de azar.
1: Já está em funcionamento modalidade de crédito para adimplentes.
2: Estratégia oferece condições mais favoráveis a trabalhadores informais que estão com dívidas em dia. Luciana Vasconcelos.
5: A medida permite contratar uma nova operação de crédito para quitar integralmente a dívida anterior.
1: Hoje na apresentação da Voz do Brasil, Mariana Jungmann e Luciano Seixas.
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1: Mais de 62 milhões de vínculos de emprego ativos.
2: E o quadro do o quadro do mercado formal do país em junho, segundo dados divulgados hoje.
1: Os números fazem parte da RAIS, levantamento que era realizado uma vez por ano e agora está sendo divulgado mensalmente.
3: Segundo os dados divulgados nesta quinta-feira, no mês de junho foram registrados 62.891.209 vínculos de trabalho ativos no país. Cerca de 164 mil a mais do que o registrado no mês anterior, maio. No acumulado do primeiro semestre, o aumento no emprego formal foi de 3,6% em relação a dezembro de 2025, com 2.200.000 novos vínculos. Do total de empregos registrados em junho, a maior parte ficou com os trabalhadores seletistas e temporários, responsáveis por 48 milhões de vínculos. Em seguida, vem os agentes públicos, ocupando 14 milhões e 300 mil postos, e as demais categorias com cerca de 430 mil vínculos ativos. O setor de serviços foi responsável pelo maior número de oportunidades, como explica Paula Montanher, subsecretária de Estatísticas e Estudos do Trabalho do Ministério do Trabalho e Emprego.
6: Todos os setores cresceram. O grupo que mais cresce é o grupo que a gente chama de serviços. Uma parte grande desses empregos são na administração pública, defesa, seguridade, educação e saúde.
3: Até junho, os dados da RAIS, a Relação Anual de Informações Sociais, eram divulgados uma vez por ano. Agora, o relatório é publicado mensalmente e traz também recortes como sexo, raça, cor e escolaridade. As mulheres, por exemplo, ocuparam mais de 29 milhões dos empregos em junho, cerca de 46% do total, um crescimento de 5,7% em relação à quantidade de postos que elas ocupavam em dezembro do ano passado. A RAIS também mostra um mercado de trabalho cada vez mais jovem e diverso, com maior presença de pessoas pardas e pretas em empregos formais e o crescimento nos vínculos de trabalhadores com até 24 anos de idade. Para o ministro do Trabalho e Emprego, Luiz Marinho, muitos jovens buscam a segurança da consolidação das leis trabalhistas.
7: Muita gente quer a segurança da CLT, quer o direito às férias, 13º, fundo de garantia, participação nos resultados. O que não quer, eventualmente, é salário baixo. Não quer um ambiente estressante. Não quer um ambiente assediador.
3: Em junho, a região sudeste liderou o emprego formal, sendo responsável por 47% dos postos de trabalho do país, com 29 milhões de empregos. Reportagem Graziele Bezerra.
2: Quem tem uma dívida e está em dia com os pagamentos também pode renegociar os valores.
1: Está disponível uma modalidade de crédito para essas pessoas, com juros de até 1,99% ao mês.
2: Saiba quem pode participar e um alerta: cuidado com os golpes que usam o nome do programa.
5: Já está funcionando modalidade de crédito voltada a trabalhadores que estão adimplentes ou com pequenos atrasos em suas dívidas junto a instituições financeiras. O crédito é voltado a trabalhadores informais, sem vínculo pela CLT. Não atende servidores públicos ou quem receba aposentadoria ou pensão do INSS. A medida permite contratar uma nova operação de crédito para quitar integralmente a dívida anterior. Quem explica é o secretário de Reformas Econômicas do Ministério da Fazenda, Regis Dudena.
8: Para pessoas que não têm acesso a essas linhas de consignado, a essas linhas baratas, que tomaram crédito, aí um crédito pessoal, sem garantias, normalmente créditos caros, e que estão pagando. Então são pessoas que, como o nome diz, né, desenrola adimplentes, são pessoas que estão adimplentes, que estão pagando essa sua conta, que estão atrasados em até no máximo 90 dias, mas já pagaram aí pelo menos 4 parcelas desse crédito e estão tendo aqui uma possibilidade de ter acesso a uma linha de crédito com taxas baixas, até no máximo R$ 1,99 por mês, e vão poder diminuir a parcela que ela vem pagando mês a mês dessa dívida.
5: Também há possibilidade de contratação de crédito adicional de até 50% do saldo devedor da operação original, desde que a nova prestação não ultrapasse 90% do valor da parcela anterior. Ao contratar a operação, o beneficiário concorda com o bloqueio do CPF para apostas em plataformas de bets por 6 meses. O secretário Regis Dudena, do Ministério da Fazenda, alerta que a contratação deve ser feita diretamente pelos canais oficiais das instituições financeiras e orienta a desconfiar de anúncios que prometem aprovação imediata, mensagens com link, cobranças de taxas antecipadas ou pessoas que se ofereçam para intermediar a negociação.
8: Primeiro passo recomendado: vá você até a sua instituição financeira. Se for uma instituição financeira física que tenha lá a sua agência, vá conversar. Se for uma digital, use sempre o aplicativo daquela instituição que você já conhece, que você já tem cadastro. Cuidado para não aceitar muito ajuda de terceiros.
5: O Banco do Brasil e a Caixa Econômica já estão aptos a operacionalizar a modalidade de crédito. Outras instituições financeiras poderão aderir ao programa nos próximos dias. Os interessados devem procurar as suas instituições financeiras para se informar se estão participando do programa. Com locução de Luciana Vasconcelos, reportagem de Pablo Mundim.
1: A Polícia Federal investiga um grupo acusado de crimes financeiros em exploração de jogos de azar e apostas esportivas, nas chamadas bets.
2: Foram cumpridos mandados de busca e apreensão em 5 estados e o bloqueio de até R$ 1 bilhão dos envolvidos no esquema.
9: A Operação Arena apura a atuação de grupo empresarial em supostos crimes de sonegação fiscal, evasão de divisas e lavagem de dinheiro. A investigação identificou indícios de utilização de uma complexa estrutura societária e financeira, mantida no Brasil e no exterior, com o objetivo de conferir aparência de legalidade a operações relacionadas à exploração de apostas de cota fixa e de jogos de azar. De acordo com o secretário especial da Receita Federal, Robson Barreirinhas, o grupo iniciou a atividade na Paraíba em 2012.
10: Foi ampliando essa atividade, utilizando-se de um sofisticado esquema para ocultação de recurso, para lavagem de dinheiro, para evasão de recursos.
9: A investigação também identificou